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2 e 3.

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0: 2:35.
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0: 2:35.

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1: 3 e 2.

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9: 7:01.
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11: Água melhora o humor.
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9: 7:02.
21: A Associação Americana do Coração recomenda 40 minutos de exercício aeróbico de intensidade moderada a forte, de 3 a 4 vezes por semana, para reduzir o risco de ataque cardíaco e AVC. No entanto, mais de 80% dos adultos não cumprem essas diretrizes. Isso é fato. Mas há esperança? Não tem 30 minutos? Então faça em 3. Em 2013, um estudo japonês mostrou que a atividade física de intensidade moderada, entre 32 segundos a 3 minutos, foi associada a melhorias nos componentes da síndrome metabólica, como circunferência da cintura, pressão sanguínea, açúcar e níveis de gordura no sangue. A integração de pequenas atividades ao longo do dia pode ser um primeiro passo para adotar um estilo de vida mais ativo.
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Bom dia, bom dia, bom dia, bom dia, bom dia, povo de Deus. Na graça do Senhor Jesus, nós iniciamos mais um programa pela graça do Senhor. Agora 7 horas e 5 minutinhos, horário de Brasília, para você conectado conosco nessa manhã de sexta-feira. Graças a Deus, porque Deus tem feito pelos milagres, pelas bênçãos que Deus tem realizado, por mais um despertar com esse Deus tão maravilhoso, esse Deus eterno que fez o céu, a terra, o mar e a fonte das águas. Todo dia Deus nos abençoa, nos fortalecendo. 7 horas e 5 minutinhos para você conectado conosco dessa manhã. Nós estamos aqui, né? Pela graça do Senhor, desejando para você aquele dia realmente abençoado, tá bom? Deus te abençoe, Deus te guarde, Deus te guie. Nós dizemos assim, com base no livro de Filipenses 4, versículo 6 e 7. Não estejam inquietos por causa de coisa alguma. Antes, as vossas petições sejam em tudo conhecidas diante de Deus. E a paz de Deus, que excede todo o vosso entendimento, guardará os vossos corações. Amém? Filipenses 4, 6, 7. Não esteja inquieto, crendo em Deus. Acredite, confie acima de tudo, e que as vossas petições sejam sempre diante do Senhor. Aquele que pede, recebe. Aquele que busca, encontra. E aquele que bate, abre e se vos há, diz a palavra de Deus. Bom dia, filho de Deus. Bom dia, filha de Deus. Papai do céu, seja a nossa âncora nessa manhã de sexta-feira. Glória a Deus por mais um despertar. Glória a Deus por estarmos juntinho aqui na Voz da Esperança.

Fiquem boa companhia conosco. Bom dia, bom dia, bom dia. Com a vida, em sintonia com Deus. Com Deus e com você. Bom dia. Legal, bom demais ter a sua companhia, bom demais ter a sua amizade, tá bom? A gente já inicia nessa esperança, nessa certeza, nessa graça, nessa alegria, dizendo pra você, ó. Seja muito bem-vindo, seja muito bem-vinda à nossa edição do programa Novo Tempo. A voz da esperança aqui na comunicação Nilson Sampaio, pela 87,9, tá certo? E aí você sabe, todo dia indo bem longe para alcançar o teu coração com a palavra de Deus. Muito obrigado pelo carinho, muito obrigado pela audiência, pela sua sintonia. E aqui o programa só está apenas iniciando, pela graça do Senhor. Nós iniciamos assim, ó, colocando em alto bom tom: Senhor, nos abençoe, nos guarde pela tua infinita misericórdia. Nos guie desse dia, nos dê sabedoria, nos dê mansidão, nos dê os frutos do Espírito Santo, a paz, a bondade, a misericórdia, o perdão para nós passarmos para as pessoas, mas o Senhor primeiro nos perdoe pela tua infinita misericórdia. Queremos orar sempre assim com o Pai Nosso, ó, perdoa as nossas ofensas, as nossas dívidas, assim como nós perdoamos quem? Os nossos devedores. Olha só, o perdão de Deus, querido ouvinte, ele é condicional, né? Se você não perdoa, a palavra nos fala que Deus também não nos perdoará. Ah, você quer pedir perdão para Deus, né? Senhor, me perdoa. Mas você já parou para pensar que às vezes você também não tem um coração humilde para perdoar? Você guarda mágoas, né? Você não, nós guardamos mágoas das pessoas. É, então não podemos orar o Pai Nosso, né? Então o Senhor nos deu os frutos do Espírito Santo nessa manhã, tá certo? A bondade, a longanimidade, a alegria, a paz, mas acima de tudo a mansidão, né? E a temperança. Bom dia para você nessa manhã. Luiz Vieira canta para nós nesse momento: gratidão, Senhor. Bom dia, povo de Deus. Agora 7:10, 7:10. Horário de Brasília para você conectado conosco.

0: 7:14.
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2: Reposição hormonal. Além de proteger contra doenças cardíacas e osteoporose, a terapia de reposição hormonal pode ser útil para outro mal, a artrite degenerativa. O risco de osteoartrite nos quadris pode ser cortado em cerca de metade nas mulheres que tomam estrogênio por pelo menos 10 anos. Quando a terapia é interrompida, o benefício desaparece.
3: Visite

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2: 7:15.
3: Olha aí, bênção para todos nós nessa manhã de sexta-feira, né? Você pede, a gente toca. É um prazer realmente compartilhar desse amor, dessa misericórdia que Deus tem sobre cada um de nós. Todo dia, toda hora, todo momento, todo instante, na presença do Senhor. Bom dia para você que já está nos lençóis, bom dia para você que já está no trabalho, bom dia para você que está nessa estradona aí, na BR, né? Onde quer que esteja, conectado conosco. Olha aí, seja muito coerente nas suas decisões, seja sábio nas suas contrapartidas, tá certo? Mas acima de tudo, busque o Senhor. Sexta-feira, Saúde Urgente, né? Um programa, esta emissora, para a comunidade dessa emissora, para este povo, para este mundo, para esse Brasil, para essa cidade, onde quer que nós estamos, né? Onde estivermos, na verdade, onde houver a conexão aí de uma rádio net, ouvindo a 87,9 Rádio Eixora FM. Ah, só, olha só, que bênção para você. Hoje nós vamos tratar sobre saúde exclusivamente, tá certo? Setembro Amarelo, né? Setembro Amarelo. É uma campanha legal, né? Uma campanha brasileira de conscientização e prevenção ao suicídio, né? Durante todo esse mês, as instituições, as ONGs, né? Ou seja, na verdade, toda a sociedade se une para trabalhar a respeito aí desse apoio, na verdade, desse apoio para a comunidade, para a sociedade, né? Não ao suicídio, né? Mas, acima de tudo, amor a si mesmo, né? Ame-se, busque conversar com as pessoas, busque ajudar, busque compartilhar, ou seja, ser útil, porque você é importante e você não está sozinho, tá certo? Mês de setembro realmente traz essa temática maravilhosa. E a Igreja Adventista, o programa, na verdade, o nome da Igreja Adventista, o programa Novo Tempo, a Voz da Esperança, também está nesta luta com você, para você, em prol de você, dizer que você é importante, tá bom? Se olhar e ser atento ao carinho, né? Pode ser um alicerce, acima de tudo, recuperação de alguém, de você mesmo, que quer viver. Ame, se ame acima de tudo, porque se você não se amar, você não vai amar mais ninguém, tá bom? Não vai amar mais ninguém. Primeiro se ame, né? Se ame, se valorize. E lembre-se que Jesus morreu para te salvar, para lhe dar vida e vida em abundância acima de tudo. Essa, na verdade, é uma campanha muito interessante, né? Eu acho interessante, porque iniciada no Brasil em 2015, foi realizada pela Associação Brasileira de Psiquiatria, né? E, sobretudo, no dia 10 de setembro, ontem, foi o Dia Mundial da Prevenção. Mas realiza durante todo o mês. E o objetivo principal é quebrar tabus, querido ouvinte, e alertar a população sobre os sinais de alerta e incentivar a busca por uma ajuda, o quê? Ou seja, por uma vida melhor. E viver, acima de tudo, viver, independente dos problemas, da dificuldade que você passa. Todos nós passamos, lembre-se bem disso. Você não é a única pessoa. Todos nós temos problemas, porque somos seres humanos. Nós somos um problema, às vezes, para as pessoas, né? Mas, acima de tudo, lembre-se que você é a menina dos olhos de Deus. Você é importante para o Papai do Céu, tá bom? Lembre-se bem disso. E aí, como nós iniciamos o versículo de hoje, Filipenses, né? 4:6, não estejam quietos, né? Por causa de alguma coisa. As vossas petições sejam sempre buscando e conhecendo diante do próprio Papai do Céu. Bom dia para nós. Agora 7:19. 7:19. Agora, linda canção, Minha Vida é uma Viagem. O hino especial, Adão. Adão, o boneco Adão que Deus criou, que foi você, que foi nós. Fomos criados pelas mãos de Deus. E aí, por que não se amar? Por que não amar a si mesmo, né? Acima de tudo, e amar também o nosso semelhante. Bom dia. Já pra você, máquina de história. Bom demais poder vivermos. Bom demais viver na presença do Senhor.

0: 7 horas e 22 minutinhos. Olha aí, Deus criou você, nos criou. Glória a Deus por isso, ok? Bom demais. Legal poder agradecer o Papai do Céu aí. Linda canção de Adão. Cadê o dedo? Cadê a mão? Cadê os pés? Cadê os braços? Está aqui que Deus criou. Então, por isso, por que não nos amar, né? Acima de tudo, tá? Para você, a história do Rio Jordão, máquina de história, né? Para nós entendermos, compreendermos nesse momento do grande amor de Deus. Bom dia para a gente, 7h22, horário de Brasília, para nós conectado nessa manhã de sexta-feira, 11 de setembro.
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2: Olá, crianças! Vocês já imaginaram atravessar um rio andando e sem se molhar? E se eu te disser que isso já aconteceu? Pois é, está na Bíblia e eu vou contar essa história. Os israelitas estavam prontos para chegar na Terra Prometida. Para isso, precisavam atravessar o Rio Jordão, mas eles tinham um problema.
3: O rio está muito cheio, Josué. Como vamos atravessar?
4: Eu também não sei, mas Deus não nos traria aqui à toa. Ele tem a solução.
3: É mesmo? Então é melhor montarmos o acampamento e esperar pela resposta dele.
2: 3 dias depois, os líderes passaram no meio do acampamento avisando.
5: Quando vocês virem os sacerdotes carregando a Arca da Aliança, arrumem suas coisas e o sigam.
2: Enquanto isso, Deus explicava para Josué o que eles deveriam fazer.
6: Por causa daquilo que farei hoje, todo o povo saberá que eu estou com você. Dê a seguinte ordem para os sacerdotes que levarão a arca. Quando chegarem no rio, parem dentro da água, perto da margem. E eu farei com que vocês atravessem em segurança.
2: Josué fez o que Deus mandou.
4: Peguem a Arca da Aliança e vão na frente do povo.
2: Quando se aproximavam do Rio Jordão, as pessoas começaram a comentar.
7: O rio está transbordando. Como será que vamos passar?
8: Boa pergunta. O que Josué vai fazer?
9: Será que Deus é com ele como foi com Moisés?
2: Foi aí que Josué exclamou.
4: Hoje o Senhor fará coisas maravilhosas entre nós. Os sacerdotes vão entrar no Rio Jordão com a arca e ficarão parados enquanto nós atravessamos. Vamos em frente!
2: Assim que os sacerdotes pisaram na água, o rio parou de correr. Um muro de água se ergueu e o chão estava seco.
9: É um milagre!
7: Deus ainda está com a gente!
2: Depois que todo o povo passou, os sacerdotes atravessaram. E ao saírem do rio, as águas voltaram a correr. Os israelitas construíram um altar com 12 pedras do Rio Jordão e comemoraram um milagre feito por Deus. Às vezes teremos que enfrentar grandes desafios, como o povo de Israel. Mas temos a certeza que Deus está com a gente e nos ajudará. E por hoje é só. Que você tenha um excelente dia e nos encontramos no próximo Máquina de Histórias.

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É isso mesmo, né? Bom dia, novo tempo para você. Bom dia para todos nós. Na paz do Senhor Jesus. Eu quero rapidinho aqui tentar colocar aí poucos minutinhos aqui, tentar chamar a atenção dos nossos ouvintes para a mensagem aqui. Um alô especial para todos vocês, né? Para Antônia Brito, para Albertina, para Irmã Boneca, para nossa amiga Creuza, Adriano Dourado também conectado com a gente, nosso amigo Carrinho, nossa amiga Diana. Vamos tentar aqui ser bem breve possível, máximo, né? Cosme Família, Pedro Chuna, nossa amiga Diana também conectada conosco, Raquel Carvalho, né? Maria Augusta, Rosileia, nosso amigo Padre, nosso amigo Giovanni, Mamondoca, Irmã Nazaré, Maria Viúva, Maria Helena, minha tia Sebastiana, minha mãe, todos conectados também, né? Lenilde, professor Anderson, irmão Francisco, Maria de Jesus, o nosso amigo irmão Manuel na Rua Santa Maria, João de Deus, Jonas também conectados, nosso amigo Lolo, nossa amiga Luzia, Maria Auxiliadora, Maria Augusta, Eva Borges também, Maria Lúcia, Márcio Paiva, Maria de Fátima, na Rua do Comércio, já temos muitos Maria de Fátima, né? Você tá aqui o endereço. Nossa irmã Maria Oneide também conectada conosco, nosso amigo Marlon, lá no bairro do Trator, nossa amiga Neta no Araguanã, Deus Arina também, Francisca Lima na 7 de setembro, nosso amigo repórter também, nossa amiga Selminha lá na 7 de setembro, irmã Salete, não perde o programa, né? Que bom, nossa amiga Silvana também aqui, nossa colega de trabalho, Teté lá na B2, nosso amigo Seca na quadra 10, Chico Locutor também conosco, seu Francisco, né, nosso irmão Francisco da, ali da oficina da Rua São Francisco também, Tony do Ouro e esposa, irmã Francisca, Natália da Reunião, Dulce lá na quadra 9, Manelzinho, Manelinho na verdade, né, nossa amiga Eliane na Rua das Flores, nosso amigo Zé Vira, e aqui Nato e Maria também lá na B1, e nosso amigo Rubenel aqui na sua mecânica, nosso amigo Porca Magra, todo dia conectado, Raimundinha na Rua do Comércio, Maria Francisca na Rua Oswaldo Cruz também, nosso amigo Seca ali no seu comércio, mais conectado conosco, né, na Rua Oswaldo Cruz. Olha aí, é bênção sem mistura nenhuma para esse povão aí. Deus tem abençoado, tem protegido, tem guiado, tá bom? Que bom, que bom. 7 horas e 39 minutinhos. 7h39, horário de Brasília, para você conectado com a gente nessa manhã especial de sexta-feira. Bom,

0: Operadores, César Vasconcelos, nossos apresentadores, nossos doutores na área da saúde emocional, física e também mental. Bom dia para nós! Canção especial para você.
1: Alegria!
0: É a família aí de autista, né? Ele, por exemplo, Daniel Lid, que é autista, irmãos. Mas canta e emociona com suas mensagens.

0: Olha aí, quantas razões nós temos para sorrir, né? Quantas razões nós temos para viver, quantas razões nós temos realmente para prosseguir essa caminhada cada dia rumo ao céu, tá bom? Vamos então colocar aqui para você a primeira mensagem dessa manhã. Controle a sua emocional, a sua emoção, né? Controle o seu emocional também, né? Controle a sua emoção, pastor aqui com o psiquiatra, perdão, César Vasconcelos. Vamos ver aqui a nossa primeira orientação. Vamos ver que é possível, nós estamos ao vivo e às vezes acontece aqui uns trecozinhos, mas vai dar certo, olha aí. Primeira dica, controle o seu emocional, sua emoção.
1: Olá, é um prazer te receber no momento Vida e Saúde. Eu sou o Dr. César Vasconcelos, médico psiquiatra. O descontrole emocional aparece em pessoas explosivas, nervosas, muito sensíveis, que querem chamar atenção e em outros casos. Como se adquire o controle emocional? Fazendo diferente do habitual, lutando contra a tendência básica de funcionar como vinha atuando e tomar atitudes diferentes com a consciência de que será melhor para um desenvolvimento pessoal. Cultive gratidão, acabe com ressentimentos, se envolva em trabalho filantrópico voluntário, interrompa pensamentos destrutivos que brotam na mente e escolhendo melhores pensamentos. Pense que você pode ter trazido o descontrole para este relacionamento atual porque já existia antes na sua pessoa. Pare de criticar as pessoas e circunstâncias do passado e do presente como culpadas do seu nervosismo. Cultive e alimente a ideia e o desejo de mudar. Leia bons livros sobre o assunto, assista palestras, programas de TV, de rádio ou seminários sobre como adquirir o controle emocional. Escolha parar de funcionar do jeito descontrolado, pensando assim, por exemplo, eu não vou agir mais assim, Deus me ajuda e eu vou conseguir. Entenda que ter as emoções não é o problema, o desafio é tê-las sem deixar que elas tenham você e acabe machucando as pessoas e você mesmo. Um pensamento

0: para você meditar é o seguinte: melhor é o que domina o seu espírito do que o que toma uma cidade. Isso está em Provérbios 16:32. 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
2: Olha aí, nós já entramos aqui, o nosso sistema aqui está programado, de vez em quando dá uma entradinha com as vinhetas, mas nós vamos prosseguir aqui pela graça do Senhor. Vamos então falar nesse momento sobre o perdão, né? O perdão tem a ver com o quê? Com o nosso, também o nosso emocional. Mês de setembro falamos sobre saúde, nós iniciamos agora a partir dessa data, todas as sexta-feira. Nós sabemos que nós tiramos, você sabe, nós tiramos um tempinho aqui para falar sobre saúde, quão importante é termos saúde. E aí, você costuma realmente, tem facilidade de perdão para dar, para conceder, para liberar o perdão? Vamos ver o que o nosso psiquiatra César Vasconcelos tem a dizer a respeito do perdão aqui no momento Vida e Saúde para você. Enquanto a nossa vinheta gira aqui, a gente vai aqui na sequência, pela graça do Senhor, é que já sabe como é que é. Programa ao vivo acontece tais situações, olha. Conseguimos passar aqui a nossa vinheta que estava aqui atrapalhando um pouquinho. Passarinho, voa, voa, voa pelo céu. É isso mesmo, mas vamos colocar aqui nesse momento a mensagem sobre o perdão, veja só.
0: Olá, seja bem-vindo ao Momento Vida e Saúde. Eu sou o Dr. César Vasconcelos, médico psiquiatra. Perdão tem que ver com boa vontade para abrir mão do ressentimento, da indiferença e da atitude de julgamento para com alguém que machucou você injustamente. Ele o leva a praticar compaixão, bondade e até amor por quem o feriu. O perdão não finge que não teve dor no passado, mas ajuda a evitar levar essa dor para o futuro. Perdoar é um ato de fé porque você pode perdoar baseado na crença de que Deus é melhor juiz do que você. O desejo de vingança é deixado de lado e você deixa nas mãos de Deus o fazer justiça. O perdão não é de graça no sentido dele não livrar a pessoa dos resultados de seus atos e promove a cura da pessoa que oferece de graça. Evita a continuidade da mágoa. Muitas pessoas poderão melhorar sua saúde mental se e quando praticarem o perdão, inclusive por si mesmas. O perdão é um ato da vontade a qual pode entrar em ação sem depender da emoção do momento. O perdão cura a pessoa que perdoa e fornece a chance de curar o relacionamento. Medite nesse texto que diz assim: sede uns para com os outros benignos, compassivos, perdoando-vos uns aos outros, como também Deus em Cristo vos perdoou. Isso está em Efésios 4:32. 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

0: 7h50. 7h50, olha aí, voa, voa, passarinho. Você também pode voar, você também pode amar, você também pode perdoar, você também pode ser alguém importante, ou você, na verdade, é importante. Olha aí, os passarinhos voam, os passarinhos cantam, os passarinhos são alegres, são felizes. E você também pode ser alegre. Nós podemos ser alegres, porque o Pai do Céu nos dá a oportunidade todo dia de que? De salvação. De volta para os braços do Senhor, de volta para a sua vida, de volta para a felicidade, de volta para para compartilhar o amor para as pessoas, né? É isso, é importante, tá bom? Tem umas frases legais que diz assim para a gente, olha só. Você está, não está sozinho, né? Primeiro, você não está sozinho, você tem um Deus ao teu lado, você tem um Deus que te ajuda, que te protege, te guia, te fortalece acima de tudo, te dá a graça e a misericórdia do Senhor. Lembre-se bem disso, tá bom? Sempre, sempre, sempre, Papai do Céu está ao teu lado. E é hora de você despertar, né? Há alguém para você amar, para você ajudar, tá bom? Vamos à outra dica desse momento, problemas familiares, né? Quem tem problemas familiares? Eu! Quem tem problemas familiares? Você, todos nós. Veja só aqui como resolver, como conciliar situações familiares. Agora é 7h51, outra dica legal para você no momento Vida e Saúde com César Vasconcelos.
1: Olá, é um prazer te receber no momento Vida e Saúde. Eu sou o Dr. César Vasconcelos, médico psiquiatra. Levamos para o nosso casamento o que aprendemos de bom e de ruim na família de origem. Não tem como apagar as influências negativas do passado para não interferirem no casamento. Quanto mais cedo você entender o que trouxe de bom e de ruim para o seu casamento e que foi aprendido lá na família onde você cresceu, menos difícil encontrará soluções para as crises conjugais. O diálogo ajuda na resolução de crises conjugais. Cada um deve expor o que incomoda até que fique claro o que queria dizer. Fale dos sentimentos que surgem dentro de você com o que a pessoa fez ou tem feito. Não ataque a pessoa, mas explique o que ela faz e que prejudica o relacionamento. Peça desculpas ao seu familiar que você feriu, assumindo a responsabilidade do seu erro em vez de arranjar desculpas para a sua conduta. As crianças precisam e podem aprender, desde pequenas, a exercerem autocontrole emocional. Isso vai depender da firmeza dos pais e, claro, do pai e da mãe praticarem o autocontrole emocional, dando um bom exemplo aos filhos. Seja claro ao fazer um pedido ao seu familiar. Alguns têm dificuldade de pedir ajuda e por isso se sobrecarregam de tarefas. Peça ajuda, de forma clara, com humildade e sem manipular. 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Entre em contato com o líder do Departamento de Saúde da sua igreja para ser um membro do clube. 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Até o próximo Momento Vida e Saúde.

Agora 7 horas e 57 minutinhos. Ei, rapaz, é pra você mesmo, minha amada, querida. Você, moça, jovem, levanta, levanta, levanta, levanta e desperta pra Jesus, pra você que eu estou falando essa manhã. Papai do céu tem aí pra você bênção sem medida. Papai do céu tem pra você muitos planos maravilhosos. Acorda pra Jesus, desperta, que Deus te ama e Deus tem o melhor pra você. Isabela Ribeiro canta pra nós dessa manhã. Levanta da cama, levanta dessa cadeira, levanta desse, sai desse quarto, sai dessa casa, vai fazer compras, né? Compra para se alimentar, né? Algo para comer. É para você se manter. Vá visitar alguém, vá amar alguém, vá ajudar alguém, vá contribuir de alguma forma para esse alguém. Papai do céu quer te usar, você tem que ser nas mãos do Senhor um vaso de bênção para o Senhor. Olha aí, ó. É, os planos de Deus são melhores, são de pé para você, tá certo? Você é importante, você é bênção nas mãos do Senhor.

linda canção para nós dessa manhã, tá bom? Deus nos abençoe grandemente nessa manhã. Bom final de semana para você, especial. Eu tenho mais duas dicas rapidinho para você. Mas eu quero nesse momento aqui, ó, parabenizar você do dia 11 de setembro, tá bom? 11 de setembro, além de ser o seu dia, também hoje é o dia do árbitro esportivo e dia nacional também do Cerrado. Mas para você, Deus tem o melhor para todos nós, tá bom? Vamos tentar colocar aqui rapidinho. Parabéns para você, parabéns para todos nós, os aniversariantes do dia dessa manhã de sexta-feira, 11 de setembro.

0: Isso mesmo, parabéns pra você. Como vencer a depressão? Você já parou pra pensar? Como vencer a depressão? Você tem alguma dica? Acreditamos que sim, né? Que bom, glória a Deus por isso. Mas vamos então nesse momento aqui, a última dica, para já fecharmos o programa desta manhã, de já desejando para você um final de semana abençoado na presença do Senhor. Detalhe, você é o nosso convidado especial. Veja só.
1: Eu sou o Dr. César Vasconcelos, médico psiquiatra. Perdas nos deixam tristes e isso é normal. Depressão é quando a pessoa perde o prazer em tudo, está sempre triste, sem energia para as tarefas, pode pensar em morte e até em suicídio. Perdas importantes ao longo da sua vida pode deixar uma marca negativa na mente, e quando algum fator traumático acontece anos depois, a depressão pode surgir ou voltar porque o evento do presente produz uma dor emocional por tocar em feridas já existentes na sua mente. Para não entrar em depressão ou sair dela, pense que seu valor como pessoa não pode depender do que acontece nos seus relacionamentos e em conquistas gerais. Cultive pensamentos de bondade e misericórdia para consigo mesmo, em vez de viver se depreciando. Pense que se você não consegue amor e aceitação das pessoas, isso não significa que você não tem valor, que não é digno ou digna de receber afeto. Diminua a expectativa de receber atenção e carinho dos outros e ofereça amor. Cultive amizade com parentes e amigos que apoiam você na hora difícil. Lembre das situações do passado que pareciam insolúveis, mas que Deus trouxe uma solução. Tudo começa no pensamento. Tomar remédio para melhorar a tristeza e desânimo sem mudar o pensamento pessimista, autodepreciador, não resolve o problema básico. Por isso Deus diz em Romanos capítulo 12, versículo 2 na Bíblia assim: transformai-vos pela renovação da vossa mente. Você está pronto para transformar a sua saúde? Junte-se ao Clube Vida e Saúde hoje mesmo.
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0: Valeu!
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0: 8h43.
1: Adim Andrade.
2: Edson Lima.
1: Vamos começar uma história juntos agora, né?
2: Vamos sim. E vamos cantar essa linda canção.

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2: Vamos cantar forte, meu povo, esse momento tão especial. Vamos chegar todos pra frente pra participar junto com a gente. Eu vou deixar com vocês. Eu quero ouvir o coral mais afinado do meu Brasil cantando com a gente.

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0: 9 e 9.
1: Olha o beat, saca o hit. Nayara Azevedo e Raíssa é rodado. Vem com tudo.

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1: Meu amigo, meu irmão Zezito Doceiro.

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4: Mari Fernandes, Mari no Vazinho, ao vivo em BH.

0: 10:24.
1: Corteiro de mel! Vem, vem! Aí o casado aí, ó.

Dai. Cita. Bruna, Natália, vem. Leone, Graciana. Cadê a Tassiana? Aí tá. Daniel Oliveira, vem. Cadê o nome da sua namorada, rapaz? Tem que escrever aí, pô. Show de verão. Larissa, Luiz. É cidade louca. Diga, diga. Vai, vai. É o que, menina? Ciúme de picante. Vou tocar. Vou tocar pra você. Matheus. Já é canada. Matheus e Ana, vem. Acorda pra ver. Já é canada. Rapaz, você não sabe que trabalho isso dá, viu, Matheus?

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1: 10h43.
2: Edson Hudson, conta a história, Luan.
3: Tô olhando pro espelho, mas quem é que eu vejo ali?
2: É, eu acho que não sou mais eu.

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1: Muito bem, está começando o seu, o nosso resumo de notícias. Sexta-feira, 11 de setembro de 2026.

Eu lembrei, né? 11 de setembro, né? É a data dos ataques aos ao atentado terrorista de 11 de setembro ao World Trade Center. Uma série de ataques suicidas nos Estados Unidos, coordenados pela organização fundamentalista islâmica Al-Qaeda, em 11 de setembro de 2001, né? Amanhã daquele dia, né, 19 terroristas sequestraram 4 aviões comerciais, né, de passageiros. Muitas vidas perdidas, né? E agora vamos girando com a notícia. Então, Forças Armadas atuarão em 45 municípios do Maranhão nas eleições. E Nova Olinda está nessa lista, né? O Tribunal Superior Eleitoral aprovou por unanimidade, né, o envio de tropas federais para reforçar a segurança nas eleições 2026. Em 45 municípios do Maranhão, o pedido foi feito pelo Tribunal Regional Eleitoral do Maranhão, né? E a medida busca garantir a normalidade da votação e da apuração no primeiro turno, marcado para o 4 de outubro. Segundo a Justiça Eleitoral, foram considerados dados de juízes eleitorais, né, órgãos de inteligência e instituições de segurança pública. Entre os fatores apontados estão histórico de conflitos políticos, violências, ameaças, denúncias de compra de votos, coação eleitoral e dificuldades da atuação de forças de segurança locais. Nova Olinda do Maranhão está entre os municípios incluídos na decisão. A justificativa apresentada ao TSE, o TRE menciona tensão social e campanha eleitoral acirrada e denúncias de compra de votos. A inclusão do pedido de tropas também, porém, não significa que irregularidades tenham sido comprovadas. A medida tem caráter preventivo e busca garantir segurança nas eleições, né, para candidatos, eleitores, mesários e servidores. As Forças Armadas também poderão prestar apoio logístico e auxiliar no transporte de urnas para locais de difícil acesso, né? E os municípios são, né, Afonso Cunha, Altamira do Maranhão, Amarante do Maranhão, Anapurus, Araioses, Arame, Axixá, Bacuri, Barra do Corda, Bom Jardim, Bom Lugar, Brejo, Buriticupu e Cachoeira Grande. E Nova Olinda do Maranhão, Maranhãozinho, Santa Luzia, é do Tide, tá? São Luís Gonzaga, Serrano do Maranhão, Sítio Novo, Tuntum, Turilândia e Viana. E a lista completa para quem quer, né, observar lá a matéria está no novoolindaagora.com. Polícia Rodoviária Federal prende homem com mandado de prisão por homicídio na BR-316 em Nova Olinda do Maranhão. Um homem que possuía um mandado de prisão em aberto por homicídio foi preso pela Polícia Rodoviária Federal na tarde desta quarta-feira, dia 9, durante uma fiscalização no quilômetro 159 da BR-316, em Nova Olinda do Maranhão. Segundo a PRF, os agentes abordaram um veículo e realizaram a identificação do condutor e dos passageiros. E durante a consulta aos sistemas oficiais, foi constatado que um dos ocupantes era alvo de mandado de prisão vigente. A ordem judicial foi expedida pela Vara Criminal de Canaã dos Carajás, vinculada ao Tribunal de Justiça do Pará. Após a confirmação da ordem judicial, o homem recebeu voz de prisão e encaminhado ao plantão policial da Delegacia Regional de Polícia Civil de Zedoca, onde foram realizados os procedimentos legais. A prisão ocorreu durante uma fiscalização de rotina da PRF na Rodovia Federal.

Adolescente é apreendido suspeito de matar homem a tiros. Tapa teria motivado o homicídio, diz a polícia. Um adolescente de 16 anos foi apreendido suspeito de ato infracional análogo ao crime de homicídio ocorrido no município de Timon, na região leste do Maranhão. A apreensão foi realizada nesta quinta-feira, dia 10, por policiais do 18ª Delegacia Regional de Timon. Em cumprimento ao mandado de busca e apreensão expedido pela Vara da Infância e Juventude do município. Nova Olinda do Maranhão abre recadastramento para ex-servidores e promete pagamento de dias trabalhados até 30 de setembro. A Prefeitura de Nova Olinda do Maranhão publicou a portaria 39/2026, assinada pelo prefeito interino José Alberto Lopes Souza, que estabelece um recadastramento temporário para ex-servidores contratados e prestadores de serviços que tiveram seus vínculos encerrados recentemente. Segundo a portaria, o procedimento tem como objetivo apurar a validação dos dias efetivamente trabalhados no mês de agosto de 2026, especialmente um saldo correspondente a 18 dias de trabalho, para posterior liquidação e pagamento. O recadastramento será realizado presencialmente entre os dias 11 e 16 de setembro, das 8 às 18 horas, no auditório da Prefeitura de Nova Olinda do Maranhão. Os interessados devem apresentar documento oficial com foto e CPF, comprovante de residência atualizado e comprovante de conta bancária de sua titularidade. Também será permitido o comparecimento por meio de procurador, desde que apresentada a procuração específica. E a Prefeitura informou que uma comissão especial de apuração e validação será responsável por conferir a documentação, né? Verificar a efetiva prestação dos serviços e homologar os dias trabalhados antes do encaminhamento para o pagamento. E de acordo com o artigo 6º da portaria, após a conclusão da apuração e da liquidação das despesas, a Secretaria Municipal de Finanças deverá efetuar o pagamento integral dos valores apurados no dia 30 de setembro de 2026. Observada a disponibilidade orçamentária e o cronograma financeiro do município. A medida ocorre, segundo o documento, em meio a uma recente transição na chefia do Poder Executivo e a necessidade de readequação, auditoria e regularização das folhas de pagamento municipal. E a portaria também deixa claro que o recadastramento, né, é destinado exclusivamente à quitação de créditos referente a serviços prestados e não representa reintegração, recondução, prorrogação contratual ou estabelecimento do vínculo com a prefeitura. Dois fuzis são encontrados escondidos em veículo durante fiscalização na BR-226. Uma Polícia Rodoviária Federal apreendeu na tarde desta quinta-feira, dia 10, dois fuzis de calibre 223 e 556 durante uma fiscalização na BR-226 em Barra do Corda. A equipe da PRF, né, realizava, né, rondas ostensivas no quilômetro 285 da rodovia, quando visualizou uma ultrapassagem. Após a abordagem do veículo, os policiais identificaram informações conflitantes apresentadas pelo motorista. Durante a fiscalização, os policiais localizaram dois fuzis escondidos em compartimento oculto dentro do veículo. E os dois armamentos são classificados como de uso restrito.

O programa CNH do Brasil reabilitou mais de 2 milhões de novos condutores nos primeiros 9 meses da vigência. No mesmo período, o número de pedidos para iniciar o processo de obtenção da Carteira Nacional de Habilitação aumentou 216% em relação a 2025. No ano passado, foram registrados 2,3 milhões de requerimentos para a primeira habilitação. Em 2026, o número saltou para 7,3 milhões de solicitações. Segundo o Ministério dos Transportes, o crescimento ocorreu após a implementação das novas regras para a obtenção de CNH. A plataforma CNH do Brasil concentra diferentes etapas de processo de primeira habilitação em um único ambiente, né? Entre as mulheres, né, o número de pessoas que iniciaram o processo de habilitação cresceu 18%, passando para 1,6 milhões de mulheres em 2025. Para 1,250 milhão, né, em 2026. O aumento representa mais de 190 mil novas solicitações. A região Nordeste apresenta o maior crescimento no número de processos iniciados, com 54,7%. Na sequência, aparece a região Norte, com aumento de 31,9%.

E vamos falando de eleições 2026 para presidente, né? As pesquisas eleitorais, né? Flávio Bolsonaro tem 47% e Lula 45% no segundo turno, diz Poder Data. A pesquisa foi realizada entre os dias 6 e 9 de setembro e mostra que o petista ficou numericamente atrás do senador pela segunda rodada seguida. A margem de erro é 1,8 ponto percentual. Pesquisa Poder Data, né? Divulgada nesta quinta-feira, dia 10 de setembro, mostra que o presidente Luiz Inácio Lula da Silva fica atrás do senador e candidato à presidência pelo PL, Flávio Bolsonaro. Em eventual embate no segundo turno entre os dois. O senador tem 47% das intenções de voto ante 45% do petista. Os dados consolidam, né, a tendência registrada na última semana, quando Flávio aparece numericamente à frente pela primeira vez desde maio. Em 7 dias, a intenção de voto em Lula oscilou 1 ponto percentual para cima. E a do senador avançou 2 pontos. O resultado também manteve a diferença entre ambos dentro da margem de erro de 1,8 ponto percentual para mais ou para menos. É também uma notícia negativa para Lula, né? No início de agosto, o petista aparecia numericamente à frente de todos os demais candidatos testados em simulações de segundo turno. O Poder Data também testou um eventual segundo turno entre Lula e Flávio com o escritor Augusto Cury. Lula também fica numericamente atrás de Cury, né, registrando 43% das intenções de voto ante 44% do candidato do Avante. Em embate entre Cury e Flávio, o escritor tem 36% ante 43% do senador, tá? E aí as pesquisas, né, as intenções de voto, segundo a pesquisa Poder Data, né? Aparece Flávio com 47 e Lula com 45. E no segundo cenário, Cury com 44 e Lula com 43. E no terceiro cenário, Flávio do PL com 43% e Augusto Cury do Avante com 36%. A pesquisa foi realizada pela Poder Data, empresa do grupo Poder 360 Jornalismo, com recursos próprios, né? O levantamento teve parceria de divulgação com a Aya Banca, a maior e mais completa banca digital do Brasil. Os dados foram coletados entre os dias 6 e 9 de setembro de 2026 por meio de ligações por celulares e telefones fixos. Foram 3 mil entrevistas em 623 municípios das 27 federações do Brasil. A margem de erro é de 1,8 ponto percentual e o intervalo, né, de confiança de 95%. Está registrado no TSE sobre o número BR 04-914-2026.

Muito bem, muito bem. Nós estamos encerrando o nosso resumo de notícias. Mas antes de encerrar, nós vamos falar sobre a previsão do tempo, né? Muito calor, né? 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

0: E agora vamos para a previsão do tempo para a cidade de Nova Olinda do Maranhão.
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0: Tempo e temperatura na cidade de Nova Olinda, muito calor, né? Nuvens dispersas, nada de chuva para a cidade, né? Hoje muita chuva, não vai ter chuva, quer dizer, não vai ter chuva na cidade de Nova Olinda. Muito calor na cidade. No momento, nossos termômetros marcando 30 graus em nossa cidade. E a previsão do tempo para hoje, né? Calor úmido sufocante nas próximas horas, mínima de 24, máxima de 34 graus. Amanhã, dia 12, né? A previsão do tempo é chuva rápida na parte da tarde, mínima de 23, máxima de 34 graus. A sensação térmica, 38 graus. Hoje, também a sensação térmica será de 38 graus na nossa cidade, Nova Olinda do Maranhão, tá? Muito calor para nossa cidade. Hoje, no sábado também, chuva rápida, né? No domingo, a previsão do tempo é mínima de 24, máxima de 34 graus e a sensação térmica de 38 graus. Muito calor na nossa cidade. E nós iremos agora encerrando o nosso resumo de notícias. Estaremos, se Deus quiser, na segunda-feira novamente para mais uma edição do nosso resumo de notícias. Agradecendo você pela nossa audiência e desejando a vocês um ótimo final de semana, tá? Fique agora com a próxima atração com o nosso amigo Cícero Ferraz com Balanço Esportivo.
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Alô, amigos do Esporte, 11 horas, 36 minutos em Nova Olinda do Maranhão, 11 de setembro de 2026, do ar, balanço esportivo pela sua, pela nossa, 87,9. Sextou, sexta-feira, hoje, 11 de setembro do ano de 2026, dia do árbitro esportivo. A todos os árbitros esportivos, dia do árbitro de futebol, futsal, né? Dia do árbitro esportivo. O 11 de setembro. Hoje completa mais um ano do atentado nas Torres Gêmeas do Old Trade Center, né? Dia de São Gabriel de Parmore, 111 dias para o ano de 2027. No ao seu, o nosso balanço esportivo. Sexta-feira, aqui na cidade de Nova Olinda, e muito calor para você. Chegamos em cima da hora com os destaques de hoje. Libertadores da América, Flamengo vence e encaminha vaga para as semifinais. É só protocolar o jogo da volta, né? Abre 2-0. Campeonato Brasileiro Série B, clássico. Goiano termina com cenas lamentáveis. Programação esportiva para o final de semana. Copa BR de Seleções, 3 jogos no sábado. Vão definir 3 classificadas e 3 eliminadas na competição. 11:39, seleção de Nova Olinda, no processo de reformulação, iniciou o trabalho ontem, continua hoje visando amistoso contra o Moto Clube dia 19. E o Moto deve realizar outro amistoso dia 20 aqui na nossa região. 11:39 em Nova Olinda do Maranhão. Seu balanço esportivo agora no ar pela sua 87,9, do mais longe para ficar pertinho de você. 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Uma banda do bode lá. 11:40 na cidade de Nova Olinda do Maranhão, 11:40. 11:40. 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Muito bem. Isso.
Muito bem. Muito bem. Tá aqui Seu Esportes. Seu Esporte, ó. O Esporte aqui na sua 87,9. Eu vou rapidinho, daqui a pouco eu tô de volta aqui na sua programação esportiva da 87,9. Muito bem. Tá aqui, ó. Programação esportiva da 87,9. Muito bem.

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Muito bem, de volta. Sai para fazer o atendimento, né? Ó, dá de volta aqui, ó, no nosso balanço esportivo, ó. Copa Libertadores da América, ontem todo mundo estava acompanhando, né? Libertadores da América e o grande placar esportivo da noite de quinta-feira. O Flamengo conquistou uma vitória, 2-0 no jogo da ida e praticamente, vamos considerar assim, né, que está com passaporte garantido para a fase semifinal da competição. Na cidade de Quito, lá no interior, na capital equatoriana, né? Foi em Quito ou Guayaquil? Né? Guayaquil. Né? Ontem, a equipe do Flamengo venceu por 2-0 o Independiente Del Valle, ou seja, grandes chances de termos semifinais, né, porque serão duas, da Copa Libertadores da América somente com equipes brasileiras. Sabia disso? Porque todos os brasileiros têm vantagem nas semifinais, ou de jogar em casa, ou de fazer jogo por empate na Libertadores da América. Deixa eu trazer o panorama para você, né, que nos acompanhou e nos acompanha. Ontem, quinta-feira, se o computador aqui quisesse, né, agora ele quer. Quinta-feira, ontem, tivemos bola rolando na Libertadores da América. O Flamengo fez 2-0 na equipe equatoriana aos 15 do segundo tempo. Bruno Henrique aos 29. Léo Pereira ampliou para 2-0. Com a vitória, o Flamengo joga pelo resultado de até perder por diferença de um no Maracanã para passar para as semifinais. As semifinais. Corinthians tem chances, joga em casa, para definir em casa. Palmeiras joga pelo empate fora de casa. Flamengo pode perder pelo placar de 1-0. Né? Os brasileiros, né? Quem é o outro aqui? Deixa eu ver bem aqui quem é o outro aqui. Quem é o outro brasileiro? Corinthians, Palmeiras, Flamengo e Fluminense. Fluminense joga fora. Na Argentina pode perder por 1. Eu acredito que nós vamos ter semifinais na Libertadores da América somente com brasileiros, né? O que seria assim, uma demonstração da hegemonia do futebol brasileiro na principal competição. Então, ontem, Flamengo, Independiente Del Valle 0, Flamengo 2. E na Copa Sul-Americana, Cienciano 2, Manchester City Torque 0. Na Série B do Campeonato Brasileiro, tivemos ontem um clássico, Vila Nova 2, Goiás 0 e muita confusão no final. São Bernardo 1, Londrina 2, Esporte Clube do Recife 2, Ponte Preta 0. Foram os jogos principais de ontem ainda, Copa do Brasil Sub-20. Tivemos ontem a goleada, o São Paulo fez 13-1 na equipe Santo Antônio. Classificado. O Galvez perdeu de goleada para o Santa Cruz do Acre na Copa do Brasil Sub-20. Para esta sexta-feira, vamos ter já a abertura dos jogos da Série A. Jogos que acontecem na sexta, no sábado e no domingo. Muito bem, no panorama local, destacando que a seleção de Nova Olinda voltou a treinar ontem no Estádio Municipal Mangueirão, visando o amistoso do próximo dia 19. Hoje, à tarde, tem mais uma sessão de treinamentos, né? E amanhã encerra a semana de trabalho. Na próxima semana retoma. Foi até alterado hoje o treinamento na sexta-feira, tradicionalmente cedido aos veteranos, mas foi alterado para que o trabalho da seleção seja feito novamente. Hoje aproveito a visita aqui do palestrante Mael para passar esses conhecimentos para a comissão técnica e também para os atletas. Dia 19, o Motoclube já
confirmou presença em Nova Olinda do Maranhão no amistoso aqui em Nova Olinda. Dia 20, o presidente do Moto, Luiz Carlos, nos disse que é provavelmente, quase tudo certo, que outra cidade aqui do Alto Turi receba o motoclube no domingo, ou seja, o motoclube vai permanecer o final de semana que vem na região do Alto Turi, realizando os jogos amistosos, também para observar atletas e colocar lá o Sub-23 e alguns atletas profissionais em atividade. A Copa da BR de Seleções vai ter bola rolando na Copa da BR para 3 jogos amanhã, sábado. Vamos anotando os jogos do sábado na Copa da BR. Lá na cidade de Amapá, na cidade de Amapá do Maranhão, no campo do Botafogo, Amapá do Maranhão e Carutapera, 15h45, amanhã pela chave 1. Na cidade de Alto Alegre do Pindaré, na Arena Fufucão, Alto Alegre do Pindaré e Buriticupu, e no J Belém, na cidade de São João do Caru, São João do Caru e Bom Jardim, amanhã os 3 jogos que terminaram empatados, decisão nas penalidades. Os vencedores das chaves farão as semifinais, jogos de ida e de volta. Amanhã, São João do Caru e Bom Jardim, vencedor vai para a semifinal, Buriticupu e Alto Alegre, na ordem Alto Alegre e Buriticupu. Aí farão as semifinais os vencedores destes confrontos. Na chave 1, na nossa região, Amapá e Carutapera, o vencedor de amanhã já vai aguardar o vencedor de Cândido Mendes ou Santa Luzia do Paruá. As semifinais já serão jogos de ida e de volta na Copa da BR de Seleções. Hoje vamos ter Curitiba e Atlético do Paraná no clássico Atletiba, lá no Couto Pereira, abrindo a rodada do Campeonato Brasileiro Série A. Série A hoje, Curitiba e Atlético Paranaense. Hoje na Espanha, Sevilha e Valência. Na Alemanha, União Berlim, Schalke 04. Na Itália, Venezia e Florentina. Na França, Rennes e Olympique de Marseille são jogos programados para hoje. Na Copa do Mundo Feminino, já encerrado, Tanzânia 0, Canadá 6. E andamento, o jogo começou agora às 10 horas, está encerrando. O Brasil está ganhando por 2-1. Agorinha, a Gisele marcou os gols aos 50 minutos do segundo tempo, marcou o segundo gol. Mais tarde tem Argentina e México, Benin e a equipe lá de Portugal. Amanhã na Série A, Atlético Mineiro e Fluminense, Grêmio e Vasco, Chapecoense e Internacional, Palmeiras e São Paulo, Botafogo e Bragantino, Santos e Cruzeiro. Muitos jogos no final de semana vão movimentar o nosso panorama regional, nacional e internacional. Vem aí o horário eleitoral gratuito, meio-dia. Um grande abraço a todos. 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

0: Não sei vocês, mas eu já aprendi essa música todinha.
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8: Olá, já estamos de volta, daqui a pouquinho.
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3: 31 graus.

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0: 12:59.
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3: Maré de até 6 metros deixa Grande São Luís em alerta. Engarrafamento quilométrico é registrado na BR-135, na entrada da região metropolitana. Adolescente é apreendido suspeito de homicídio durante uma festa em Timon. Polícia Rodoviária Federal encontra fuzis escondidos em compartimento secreto de veículo na BR-226. Paciente em estado grave recebe novo fígado menos de 24 horas após o agravamento do quadro. Ministro Edson Fachin conversa com maioria dos ministros da corte e pavimenta estratégia para a reunião de terça. E Maranhão ganha nova escola técnica de agricultura e pecuária durante a Expoema. Está no ar a edição do Jornal Central desta sexta, 11 de setembro de 2026.
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3: O Maranhão está sob o alerta amarelo de baixa umidade do ar nesta sexta. O aviso é válido até às 22 horas, com umidade do ar entre 30% e 20%, e atinge 28 municípios do leste sul maranhense. Entre as cidades no alerta estão Balsas, Caxias, Carolina, Grajaú, Colinas e Parnarama. A Defesa Civil também alerta para a elevação da maré entre esta sexta e domingo na Grande São Luís. Moradores e visitantes devem evitar áreas costeiras nos horários de pico. A maré pode chegar a até 6,69 metros. Em São Luís, predomínio de sol e calor com máxima prevista de 31 graus. Em Imperatriz, a máxima pode chegar a 35 graus. E o IMET indica a intensificação constante do fenômeno El Niño até o final deste ano. Repórter Priscila Machado.
4: Informações do Instituto Nacional de Meteorologia, o IMET, indicam uma intensificação constante do fenômeno El Niño até o final de 2026. Segundo o IMET, as anomalias da temperatura da superfície do mar ultrapassaram os 3 graus Celsius no Pacífico Equatorial Leste, no mês de agosto. Além disso, há probabilidade no Hemisfério Sul de um evento muito forte durante a primavera e o verão de 2026-2027 supera os 90%, enquanto há probabilidade de 75% de ser o evento mais forte registrado desde 1950, durante o trimestre outubro-novembro-dezembro de 2026. O fenômeno El Niño é caracterizado pelo aquecimento das águas superficiais do Pacífico Equatorial Central e Leste. O La Niña, pelo resfriamento dessas águas. E já a fase de neutralidade é quando não são observadas condições características do El Niño ou La Niña. Essas fases não ocorrem de maneira regular, mas se alternam, geralmente em intervalos de 2 a 7 anos. As alterações modificam os padrões de circulação atmosférica, temperatura e precipitação em diferentes partes do planeta. Por essa razão, embora seja um fenômeno natural, as diferentes fases podem exercer influência significativa sobre o clima de diversas regiões, inclusive do Brasil. Da Agência Rádio Gov, em Brasília, Priscila Machado.
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3: O engarrafamento quilométrico foi registrado na manhã desta sexta-feira na região da Estiva para quem chega à Grande São Luís. O congestionamento ocorre após um desvio realizado pelo DENIT, que está direcionando o fluxo de veículos pela região da Vila Industrial e Ribeira. Agentes da PRF estão no local auxiliando no trânsito. O movimento ocorre em meio ao início das intervenções para a construção da nova ponte sobre o Estreito dos Mosquitos, principal principal ligação rodoviária entre São Luís e o continente. Os trabalhos começaram nessa quinta e nesta primeira etapa inclui o isolamento da área e avaliações técnicas para definir a demolição da estrutura atual. A ponte com 459 metros deve começar a ser demolida em cerca de 30 dias, de forma gradual e controlada. Durante as obras, a outra ponte continuará funcionando nos dois sentidos. Segundo o DENIT, a estrutura passou por melhorias e não deverá precisar do sistema Parisiga.
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3: Pai e filho são baleados na zona rural de Buriti. As informações com Roberto Ramos.
0: Um homem de 41 anos e o filho de 11 anos foram baleados dentro de casa no povoado Maruazinho, zona rural de Buriti, no Maranhão. Segundo a Polícia Militar do Maranhão, dois homens ainda não identificados invadiram a residência e efetuaram os disparos. O pai relatou à polícia que o ataque pode ter relação com uma suposta dívida ligada ao tráfico de drogas. Ele afirmou que estaria sendo cobrado por integrantes de uma organização criminosa e que já teria comercializado drogas. As vítimas ficaram gravemente feridas e foram transferidas de Buriti para a cidade de Caxias, onde permanecem internadas. Não há informações atualizadas sobre o estado de saúde delas. Após o crime, policiais encontraram no local um revólver, um carregador de pistola e 19 cápsulas deflagradas de calibre .40. Foram realizadas buscas na região, mas os suspeitos ainda não foram localizados. A Polícia Civil investiga o caso para identificar os autores e esclarecer a motivação da tentativa de homicídio. Central de Notícias Brasil, Roberto Ramos.
3: A seguir, Polícia Rodoviária Federal encontra fuzis escondidos em compartimento secreto de veículo na BR-226.
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3: A Polícia Rodoviária Federal apreendeu dois fuzis durante uma fiscalização na tarde dessa quinta-feira na BR-226 em Barra do Corda. A abordagem aconteceu depois que os policiais flagraram o veículo fazendo uma ultrapassagem em faixa contínua. Durante a fiscalização, a equipe encontrou as duas armas escondidas num compartimento secreto. Os fuzis são de uso restrito. O condutor recebeu voz de prisão e foi encaminhado à delegacia da Polícia Civil de Barra do Corda, junto com os armamentos apreendidos. Suspeito de estupro contra duas irmãs é preso em Cajari. Repórter Batista Peixoto.
6: A Polícia Civil do Maranhão cumpriu mais um mandado de prisão temporária, desta feita, contra um elemento identificado pelas iniciais ERM, investigado por estupro de vulnerável no município de Cajari, aqui na Baixada Maranhense. A prisão foi formalizada por policiais civis da Delegacia Regional de Viana, como parte das investigações conduzidas por meio de inquérito policial. O caso apura denúncias envolvendo duas crianças de 6 e 9 anos de idade. Segundo a polícia, o investigado é suspeito da prática do crime previsto no artigo 217-A do Código Penal, que trata de estupro de vulnerável. Após o cumprimento da ordem, o indivíduo ERM foi apresentado à autoridade policial para os procedimentos legais e, posteriormente, encaminhado à unidade prisional vianense, onde permanece custodiado e à disposição da justiça. As investigações seguem sob responsabilidade da Polícia Civil. O Tribunal Superior Eleitoral aprovou o envio de tropas federais para 45 municípios do Maranhão nas eleições deste ano. Na região aqui da Baixada Maranhense, 7 cidades foram contempladas com o reforço de segurança para o primeiro turno. São eles: Bacuri, Cururupu, Presidente Sarney, Presidente Vargas, Serrano do Maranhão, Turilândia e Viana. O objetivo é garantir a ordem, a segurança dos eleitores e a normalidade da votação. As Forças Armadas, Exército, Marinha e Aeronáutica atuarão nos locais definidos pelo Tribunal Regional Eleitoral do Maranhão. Além da segurança, haverá apoio no transporte de urnas eletrônicas para áreas de difícil acesso. De Pinheiro, na Baixada Maranhense, Batista Peixoto.
3: Um homem investigado por ameaçar divulgar fotos íntimas e fazer chantagens contra uma mulher foi preso preventivamente nessa quinta-feira em São José de Ribamar, na Grande Ilha. Segundo a Polícia Civil, as ameaças começaram após o fim do relacionamento. O investigado também teria ido até a casa da vítima e, em outra ocasião, mostrado fotos íntimas dela à filha adolescente. O homem foi encaminhado ao sistema prisional e segue à disposição da justiça. Adolescente apreendido suspeito de homicídio durante festa em Timon. Repórter Taliana Luz.
7: Um adolescente de 16 anos foi apreendido pela Polícia Civil nesta quinta-feira na cidade de Timon, suspeito de envolvimento em um homicídio ocorrido durante uma festa no mês de fevereiro deste ano. A apreensão aconteceu no bairro Parque Aliança, em cumprimento ao mandado expedido pela Vara da Infância e Juventude de Timon. Segundo as investigações, o crime teria sido motivado por um desentendimento entre o adolescente e a vítima, ocorrido um dia antes do homicídio. No dia seguinte, durante uma festa, o adolescente teria encontrado com a vítima novamente. De acordo com a polícia, ele voltou para casa, pegou uma pistola calibre 9mm e retornou ao local onde teria efetuado vários disparos contra a vítima. O mandado de apreensão foi expedido pela justiça no dia 11 de maio. O adolescente foi localizado sozinho em um imóvel no Parque Aliança. Após a apreensão, ele foi levado para a Central de Flagrantes de Timon e, em seguida, encaminhado ao Centro Socioeducativo de Internação Provisória da região dos Cocais, onde permanece à disposição da justiça. Central de Notícias Brasil de São Luís, Taliana Luz.
3: Uma plantação com aproximadamente 1.200 pés de maconha foi destruída nesta sexta-feira no povoado Leal, zona rural da cidade de Cândido Mendes. Durante a chegada dos policiais, um suspeito que estava num barraco usado como acampamento fugiu numa área de mata. No local foram apreendidas 2 espingardas, além de materiais usados no cultivo da droga. Toda a plantação foi erradicada. No próximo bloco, o Maranhão ganha nova escola técnica de agricultura e pecuária durante a Expoema.
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3: O Maranhão ganhou uma nova escola técnica de agricultura e pecuária durante a Expoema 2026. A gente confere na reportagem de Jauber Pereira.
8: A entrega do novo equipamento público aconteceu nesta quinta-feira e contou com a participação de várias autoridades, entre elas a secretária de Agricultura e Pesca, Jussiele Oliveira, que informou a nossa equipe sobre quem poderá estudar na escola.
9: No caso, os beneficiários vão ser agricultores, produtores, tratadores, alunos. Então, todo o público que é vinculado, que trabalha com agricultura e pecuária, vai ter a oportunidade de participar dos cursos para se capacitar. Porque capacitando, né, a gente está preparando mão de obra cada vez mais qualificada para o mercado. E a certeza de uma produção cada vez maior aqui dentro do estado. A oferta da quantidade de vagas, ela vai depender muito da variação da carga horária dos cursos. Então, a gente vai estar abrindo as inscrições, né, de acordo com as demandas e a necessidade do mercado, e aí a gente vai divulgar isso nas nossas redes, nas nossas páginas, para que as pessoas possam assim, estar se inscrevendo e as turmas estarem fechando aqui, para que a gente possa capacitar o máximo de alunos aí no futuro.
8: Acompanhado de outras autoridades, o governador Carlos Brandão também esteve presente e, na oportunidade, garantiu que mais escolas técnicas como essas vão beneficiar outras regiões do estado.
10: A nossa ideia é que cada exposição agropecuária consolidada, que a gente tenha uma faculdade inversa, uma escola técnica de pecuária, para a gente fomentar certo desenvolvimento regional. E eu tenho fortalecido muito as exposições agropecuárias. A gente vê que no nosso governo avançou muito. E eu, inclusive, faço questão de estar presente. Estive em Imperatriz, estive em Açaitanga, estive em Porto Franco, Grajaú, Codó, São Luís. Então, todas as exposições, é importante que o governador esteja presente, porque quando o governador vai, vai a comunicação, vai a mídia para divulgar, e a gente já tem a oportunidade de destacar o setor que é muito importante para o Maranhão.
8: A escola técnica será permanente e faz parte da Expoema 2026. A maior exposição agropecuária do estado é uma parceria do governo do estado com a Associação dos Criadores do Maranhão. Reportagem, Jalber Pereira. Política.
3: Ministro Edson Fachin conversa com maioria dos ministros da corte e pavimenta estratégia para a reunião de terça. De Brasília, nosso correspondente Paulo Taran.
11: O ministro-presidente do STF, Luiz Edson Fachin, fez nesta quinta-feira o dever de casa. Chamou para conversa 6 dos 10 ministros que integram a corte. A conversa foi para colocar a casa em ordem após todos os acontecimentos da semana. Pela ordem, conversou com os ministros Alexandre de Moraes, depois André Mendonça, Dias Toffoli, Cristiano Zanin, Nunes Marques e Luiz Fux. Os dois últimos conversaram juntos com o presidente. Depois, foi a vez do procurador-geral da República, Paulo Gonet. Nesta quinta, o gabinete de Moraes anunciou um pronunciamento do magistrado para as 11 horas da manhã, mas 10 minutos depois, o gabinete da presidência comunicou que a fala não mais aconteceria. Uma das hipóteses pode ser na segunda-feira, um dia antes da reunião geral, mas ainda precisa ser confirmado. Para o professor de Direito Constitucional do INSPER, Ivan Hartmann, há procedimentos ocultos acontecendo neste tempo de hoje até terça-feira e nada pode surpreender.
12: Levando em consideração que muito diálogo já foi feito propositalmente antes dessa sessão, para amainar os ânimos, para parar estas, me parece que o mais provável é que seja submetido à votação e possivelmente eles consigam terminar de votar uma regra que, ao que tudo indica, o ministro Fachin está querendo submeter para votação e aí transformar num precedente sobre a necessidade de votação no plenário para decisões sobre investigação de ministros. E seria bom se os colegas do ministro Alexandre Moraes convidassem ele a pedir o afastamento, a se licenciar. Essa seria uma forma republicana de prestar contas à sociedade.
11: Na sessão da terça-feira, o ministro Alexandre de Moraes, mesmo sem ser julgado pelos colegas pares de colegiado, será confrontado com os diálogos que manteve com o banqueiro Daniel Vorcaro. E para isso existem duas correntes de pensamento sobre o tema. Uma delas aposta que Alexandre de Moraes irá enfrentar as consequências de ser confrontado aos fatos. Outra, porém, aposta que neste pronunciamento que ele agendou para segunda-feira, véspera desta reunião ampla, não será nenhuma surpresa um eventual renúncia ao cargo.
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11: 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De Brasília, Paulo Otarã.
3: A seguir, paciente em estado grave recebe novo fígado menos de 24 horas após o agravamento.
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14: Olá, o Assembleia em um Minuto está no ar. Durante o Agosto Lilás, o TRE Maranhão realizou uma campanha de conscientização sobre a violência política de gênero. A iniciativa orientou sobre como identificar situações de abuso e reforçou a importância da participação e da proteção das mulheres nos espaços de poder. Em casos de violência, a orientação é guardar provas e procurar os canais de denúncia, como 180 e a Ouvidoria da Mulher do TRE Maranhão. A Justiça Eleitoral promove reuniões regionais com órgãos de segurança pública para definir estratégias para as eleições 2026. Os encontros discutem possíveis cenários de risco e ações conjuntas para garantir a segurança e a tranquilidade durante o período eleitoral. As reuniões já foram realizadas em São Luís e Caxias e também estão previstas ações em Imperatriz e Barra do Corda. Outras notícias, nosso site al.ma.leg.br, na Rádio Assembleia 96,9 FM e também nas nossas redes sociais. Eu fico por aqui.
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3: Uma paciente internada em estado grave por insuficiência hepática recebeu um novo fígado menos de 24 horas após o agravamento do quadro clínico. Perla Nascimento foi submetida ao transplante nas primeiras horas desta quarta-feira no Hospital Universitário Presidente Dutra, em São Luís. A cirurgia durou mais de 6 horas e foi realizada seguindo os critérios técnicos do Sistema Nacional de Transplantes. Logo após a cirurgia, o marido da paciente, André Nascimento, relatou a gravidade do caso e agradeceu pela agilidade no tratamento.
15: O transplante da minha esposa Perla acabou ainda pouco, mais ou menos umas meia hora atrás. Quando eu estou gravando esse vídeo, são exatamente 2 horas e mais 43 minutos deste novo dia. Graças a Deus, o Senhor demonstrou a sua bondade para com ela e essa primeira etapa foi vencida. Esse momento mais crítico, mais difícil, de uma cirurgia delicada que durou para lá de 6 horas, eu tenho certeza absoluta que Deus já fez o milagre acontecer.
3: Segundo a Central Estadual de Transplantes, a escolha do paciente segue critérios médicos como compatibilidade e gravidade do quadro.
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3: Mega Sena acumula e prêmio estimado para sorteio seguinte é de 85 milhões de reais. Rafael Guimarães.
16: Nenhum apostador acertou as 6 dezenas do concurso 3.056 da Mega Sena, realizado nesta quinta-feira. O prêmio acumulou e está estimado em 85 milhões de reais para o próximo sorteio. Os números sorteados são 14, 21, 25, 40, 51 e 56. Ao todo, 50 apostas acertaram 5 dezenas e irão receber R$ 45.990,43 cada. Outras 3.344 apostas acertaram 4 dezenas e irão receber R$ 1.133,49 cada. O próximo concurso acontece no domingo, dia 13, às 11 horas da manhã. As apostas podem ser feitas até às 10 da noite de sábado, em qualquer lotérica do país ou pela internet, no site ou no aplicativo da Caixa. A aposta simples, com 6 dezenas, custa R$ 6,00. Com informações da Agência Brasil, da Rádio Agência Nacional em Brasília, Rafael Guimarães.
3: Programa CNH do Brasil habilitou 2 milhões de motoristas em 9 meses. A reportagem é de Pedro Lacerda.
17: O programa CNH do Brasil já habilitou mais de 2 milhões de novos condutores em seus primeiros 9 meses de funcionamento. No mesmo período, os pedidos de nova habilitação somaram 7 milhões e 300 mil neste ano, contra 2 milhões e 300 mil em 2025, um crescimento de 216%. O resultado está ligado às novas regras para a obtenção da carteira de motorista, que passaram a reunir as etapas da primeira habilitação em uma única plataforma digital. Entre as mulheres, os processos de habilitação iniciados chegaram a 1 milhão e 250 mil, um aumento de 18% frente ao ano anterior. A região Nordeste concentrou o maior número de processos iniciados, com 54,7%, seguida pela região Norte, com 31,9%. O Ministério dos Transportes calcula uma economia de quase 10 bilhões de reais para os condutores, somando a redução nos valores do curso teórico, da formação prática, da renovação do documento, dos exames médicos e dos deslocamentos evitados, já que parte do processo pode ser feita remotamente. Além da oferta gratuita e digital do curso teórico, também houve redução da carga mínima de aulas práticas, que caiu de 20 para 2 horas. A formação prática também passou a contar com instrutores autônomos. Em 2026, eles conduziram 553 mil dos 4 milhões e 200 mil cursos realizados, o equivalente a 13,2% do total. Os centros de formação responderam pelos outros 86,8%. Com informações da Agência Brasil, da Rádio Nacional em Brasília, Pedro Lacerda.
2: Esporte.
3: IAP sofre a terceira derrota na Taça Brasil de futsal.
8: O Canário da Ilha voltou à quadra nessa quinta-feira, enfrentou o time do Pato do Paraná e perdeu de virada por 10-2. Foi a terceira derrota consecutiva da equipe maranhense na Taça Brasil de futsal, divisão especial. O IAP começou melhor a partida e abriu o placar logo nos primeiros minutos. Após uma troca de passes com Anderson, Cacau finalizou para colocar os maranhenses em vantagem. A reação do time adversário foi imediata.

0: 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Vai me dizer que você não sabia.
1: Muita gente ainda não sabe, mas os trabalhadores e as trabalhadoras domésticas têm sim direito à aposentadoria. Pode ser por tempo de serviço ou por idade, mas para isso...

0: Roberto Ramos.
1: Aqui estamos, beleza? Vamos lá com o programa Central Esportes desta quinta-feira. 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Daqui a pouco vamos falar da convocação da seleção brasileira do técnico italiano Carlo Ancelotti. 10 novidades, seleção passando por uma completa renovação, já visando o planejamento para a disputa da Copa do Mundo de 2030. As novidades, Jair, da equipe inglesa, do Nottingham Forest, e também o Pedro, atacante do Flamengo, é o principal artilheiro do século XXI na história do time rubro-negro. Também foi convocado para a disputa de dois amistosos contra a seleção da Austrália e também contra a seleção da Índia na cidade de Calcutá. Olha aqui mais informações. Segundo o levantamento do Futebol Observatório, o Flamengo investiu 225 milhões de euros, ou seja, 1,340 bilhão na cotação atual. Flamengo e Palmeiras são as grandes potências financeiras do futebol brasileiro atualmente e estão movimentando o mercado de transferências com grandes contratações. Porém, em valores gastos com reforços, o time carioca leva grande vantagem em relação ao rival paulista. Segundo o levantamento do Futebol Observatório,

O Maranhão deverá anunciar o nome do novo técnico na semana que vem, já que o Gerson Testoni não renovou o contrato com a equipe do Maranhão Atlético Clube, e o presidente Carlos Eduardo já se pronunciou nas redes sociais de que o Maranhão deve anunciar na segunda-feira um novo técnico para dirigir e comandar a equipe nas competições do ano de 2027. Já começa com o campeonato estadual. O Maranhão, que tem a sua participação no Brasileirão da Série C, já garantida, porque se manteve nessa competição nacional. Vamos juntos aqui com o nosso Central Esportes. E vamos com as principais informações. 13ª Copa

0: do Brasil de Águas Abertas vai acontecer no final de semana. Quem traz os detalhes é a repórter
1: Tereza Cristina.
0: Mais informações para você.
2: A nadadora maranhense Sofia Duailib conquistou 6 medalhas, sendo 3 de ouro nas 2 últimas etapas da 13ª Copa do Brasil de Águas Abertas, organizada pela Confederação Brasileira de Desportos Aquáticos. Em Ipojuca, no estado de Pernambuco, nos dias 29 e 30 de agosto, Sofia foi campeã nos 1,5 km e conquistou a prata nos 2,5 km, ambos na categoria juvenil. Já em Brasília, nos dias 3 e 4 de setembro, a atleta da Atlef Nina garantiu 2 ouros nos 2,5 km e 4 km da categoria juvenil, além de uma prata nos 4 km e um bronze nos 2,5 km da categoria geral feminina. Sofia também teve destaque no mês de agosto, quando conquistou 2 ouros e um bronze na etapa de Guarapari, no estado do Espírito Santo. Com uma sequência de grandes resultados ao longo de 2026, a nadadora maranhense vem se consolidando como um dos destaques da nova geração das águas abertas no Brasil. Central de Notícias Brasil, Tereza Cristina.
0: Muito bem, obrigado Tereza Cristina com as informações aqui no Central Esportes. Olha, são muitas as novidades na lista de 26 atletas convocados da seleção brasileira, anunciada nesta quarta-feira, visando os próximos amistosos contra Austrália e Índia, entre o fim de setembro e o início de outubro. Essa é a primeira convocação do técnico Carlo Ancelotti depois da Copa do Mundo de 2026, na qual o Brasil foi eliminado pela Noruega nas oitavas de final. Vamos aqui à lista, então. Havia a expectativa de que a primeira convocação do Brasil após Copa, trouxesse novidades quando anunciou os amistosos contra Austrália e Índia. Ancelotti afirmou que pretende aproveitar esses jogos para observar novos jogadores, principalmente jovens. A intenção é encontrar nomes para compor o processo de renovação da seleção nos próximos anos. Então, a seleção brasileira já sendo convocada. Aqui a lista dos convocados, vamos lá. Goleiros Hugo Souza, do Corinthians. Pedro Morisco, do Coritiba, e Otávio, goleiro do Cruzeiro. Defensores, Arthur Dias, do Atlético do Paraná, Douglas Santos, do Zenit, Gabriel Magalhães, do Arsenal, Jair, do Nottingham Forest, da Inglaterra, Marquinhos, do PSG, Mateuzinho, do Corinthians, Mauro Júnior, do PSV, Vitor Reis, do Manchester City, Wesley, da Roma. O Wesley é o maranhense, foi convocado, o maranhense Wesley, já recuperado de lesão, que o deixou fora da Copa, vocês se recordam? Os meio-campistas, Andrei Santos, do Manchester United, Breno Bidon, do Corinthians, Bruno Guimarães, do Arsenal, Danilo Santos, do Botafogo, Douglas Luiz, da Juventus, da Itália, Gabriel Bontempo, do Santos. Os atacantes, Endrick, do Real Madrid, Estevão, do Chelsea, João Pedro, Chelsea, Pedro, do Flamengo, Rafinha, do Barcelona, Rayan, do Bournemouth, Samuel Lino, do Flamengo, e Vinícius Júnior, do Real Madrid. Os convocados, portanto, da seleção brasileira, com 10 novidades no seu elenco. Vamos seguindo aqui com a apresentação do programa Central Esportes. Central Esportes com você. Obrigado pela sua companhia, as principais emissoras espalhadas em todo o estado do Maranhão. O Central Esportes dá um tempo e volta já já com o segundo bloco aqui na sua emissora.
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0: Aqui estamos com a alegria de sempre e a satisfação de estarmos juntos mais uma vez. Um grande abraço para você que acompanha as emissoras, as nossas emissoras parceiras que retransmitem o programa Central.

0: casa. E a CBF também definiu que o estádio Mané Garrincha, lá em Brasília, será o palco da grande decisão da Copa do Brasil de 2026. Vamos girando com as informações aqui, com a nossa reportagem, movimentando toda a informação para você, tá? O Campeonato Maranhense Oficial de Beach Tênis acontece no final de semana. Quem traz as informações é a repórter Thaís Brusaca. Olá, Thaís.
1: Olá, Roberto. Olá, amigos do Central Esportes. A cidade de Santo Amaro recebeu a sétima e última etapa do Campeonato Maranhense Oficial de Beach Tênis, entre sábado, dia 5, e segunda-feira, dia 7, com a participação de mais de 280 atletas. Organizada pela Federação de Beach Tênis do Maranhão, o VM Open de Beach Tênis 2026 foi realizado em quadras montadas às margens do Rio Alegre. A competição premiou duplas em 12 categorias. Na masculina A, Roberto, o título ficou com Carlos Menezes e Samuel Leza. Já Antônio Paizão e Vinícius Mendes

0: Arais conquistaram a Mista D. A etapa distribuiu 400 pontos nos rankings da FBTM e da Confederação Brasileira de Beach Tennis. O torneio foi a última oportunidade para os atletas maranhenses somarem pontos em busca de uma vaga no Campeonato Brasileiro, marcado para novembro em Uberlândia, Minas Gerais. O ranking Roberto Nacional também definirá os representantes da seleção brasileira no desafio internacional, lá em Aruba, também em novembro. Com você, Roberto.
1: Beleza, obrigado a participação aqui da Thaís, ao vivo no Central Esporte. Muito obrigado. Vamos juntos aqui com o melhor do jornalismo esportivo para você. Um destaque agora para o Fut7. Fut7, a reportagem dela.
2: O Campeonato Maranhense de Futebol 7 terá um sábado decisivo. Neste sábado, dia 12 de setembro, serão disputados os jogos de volta das semifinais da competição. As duas partidas acontecem simultaneamente a partir das 6 da tarde em Açailândia e Imperatriz. Na Arena Imperial em Açailândia, o União Bom Jardim enfrenta novamente o Imperatriz Fut7. No primeiro jogo realizado em Imperatriz, o Imperatriz Fut7 venceu por 4-3 e saiu na frente na disputa por uma vaga na final. A vantagem, porém, é mínima. Por isso, União Bom Jardim conta com o apoio da torcida para buscar a virada e garantir a classificação. Do outro lado, o Imperatriz Fut7 tenta segurar a vantagem e confirmar presença na decisão estadual. A outra semifinal também será disputada às 6 da tarde na Arena Nacional Imperatriz. Concentração TLX e AMAFC entram em campo para decidir quem fica com a segunda vaga na final. No jogo de ida, o Concentração TLX venceu por 4-3 e também chega ao confronto decisivo com vantagem de apenas um gol. Com os dois confrontos ainda em aberto, a expectativa é de muito equilíbrio e emoção na rodada que vai definir os finalistas do Campeonato Maranhense de Futebol 7. Central de Notícias Brasil de São Luís, Taliana Luz.
1: Oi, Central, obrigado, Taliana Luz. 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Meus amigos, o Vasco da Gama vive um dia muito importante na janela de transferências. No penúltimo dia do período de contratações, o Cruz Maltino ainda trabalha para reforçar o elenco e tem três nomes em pauta: o atacante Richarlison, do Tottenham, o ponta Matheus Gonçalves, do Al-Hali, e o zagueiro Gabriel Pereira, do Copenhague. Portanto, o time tenta fechar. A negociação mais ambiciosa é por Richarlison, considerado a cereja do bolo pela diretoria vascaína, e diante da impossibilidade de um empréstimo, o Vasco apresentou uma proposta oficial pela contratação do atacante com o modelo de pagamento parcelado a partir de 2027. O Tottenham se mostrou disposto a negociar o jogador. Estamos apresentando o Central Esportes. Você ligado, acompanhando as principais informações do dia. E vamos de destaques do mundo da velocidade e outros esportes.
3: Fórmula 1.
1: Mais uma vitória na temporada, o italiano Kimi Antonelli. Quem traz as informações é ele. Armando Gabriotti. Olá, Armando.
4: Alô, galera, que é apaixonada pela velocidade. Fórmula 1, realizado neste último final de semana, no dia 6 de setembro, no Circuito Nacional de Monza, na Itália. E teve novidade principalmente para o piloto italiano Kimi Antonelli, de 19 anos, que conseguiu vencer a corrida. Ele largou na 19ª posição e veio ultrapassando alguns companheiros e também adversários e chegou a liderar a prova e ser o vencedor da corrida. O Kimi Antonelli, ele teve um ganho de

0: desempenho com a sua Mercedes e também colocou de novo a Itália no topo. Há tempos que não acontecia vitória de italiano no circuito de Monza, que é principalmente na Itália. E o piloto conseguiu esse feito. Fez agora a sua sétima vitória na temporada, está brigando intensamente pelo título. É outra novidade também, há muitos anos que não tem um piloto italiano que é campeão mundial de Fórmula 1. E as emissoras da Itália e da Europa estão elogiando de primeira o grande piloto, novo piloto de idade nova, o piloto Kimi Antonelli. O seu companheiro de equipe, Jorge Lúcio, chegou na segunda colocação e provou mais uma vez que não tem braço, não tem muita experiência, mesmo sendo mais velho, de que o piloto Kimi Antonelli, tanto nas pistas como na idade, demonstrou agora que não é um grande piloto para se sagrar campeão mundial nesta temporada. É uma coisa que é incrível, né? Ele largou, o Kimi Antonelli largou na 19ª colocação e depois veio vindo e acabou sendo o vencedor. Já é diferente do George Russell, que largou entre os 10 primeiros e depois foi perdendo posições e acabou na segunda colocação. Então essa é a notícia da Fórmula 1 com Armando Capriotti.
1: Beleza, maravilha, tá aí o mundo da velocidade, ganhou destaque aqui no Central Esportes com o companheiro Armando Capriotti. O Palmeiras, jogando pela Copa Libertadores, abriu vantagem e o Corinthians segura empate. O Palmeiras jogou no Nubank Park, diante de mais de 38 mil espectadores, e a equipe conseguiu a vitória em cima do LDU de Quito, no Equador, pelo placar de 1-0, gol do lateral Agustin Giai. Quartas de final da Copa Libertadores da América, e o time do Corinthians empatou com o Estudiantes fora de casa pelo placar de 1-1. Palmeiras 1, LDU 0, Estudiantes 1. Corinthians também 1 pela Copa Sul-Americana. Destaque para a vitória do Santos em cima do Atlético Mineiro. Santos 2, Atlético Mineiro 0. Hoje tem a Copa Libertadores, prossegue com mais um jogo, 21h30. Independente Del Valle contra a equipe do Flamengo, e a galera do Flamengo vai ficar acompanhando essa partida de olho aí numa possível vitória nessa competição que é a Copa Libertadores, quando o Flamengo sempre se sobressai como despontando como favorito nessa competição. Hoje tem Independente Del Valle e Flamengo pela Copa Sul-Americana, Cienciano e Old City Torque. Brasileirão da Série B, São Bernardo contra a equipe do Londrina, né? E teremos ainda Vila Nova e Goiás, Sport e Ponte Preta. No Gaúcho Série A2, Gaúcho e Glória, Santa Cruz contra a equipe do Bagé. Pela UEFA Champions League, Fenerbahçe enfrentando a equipe do Roma. O PSV Eindhoven contra o Shakhtar Donetsk. O Bayern enfrenta a equipe do Giant. O Manchester contra o Salah, equipe do continente asiático. E outros jogos que seguem na competição. E é só, meus amigos, estamos fechando aqui mais um programa Central Esportes, agradecendo a sua atenção pela sua audiência. Vamos ficando por aqui. Amanhã estaremos de volta na sexta-feira com muito mais Central Esportes na sua emissora.
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Claudite, estou de volta nesta sexta-feira. Hoje é sexta-feira, já estou de volta aqui com vocês, aqui na 87,9, aqui no programa Clube do Brega, programa Hora da Sofrência, com música brega, aquelas que marcaram época e aquelas tocaram no passado, agora tocando no presente. Estamos de volta aqui novamente nesta sexta-feira, hoje é 11 de setembro de 2026, como a gente já estava vindo anunciando desde o início da semana, que a gente ia estar com a entrevista, né, vai estar hoje com a entrevista com o advogado doutor Tiago Panda. A gente vai falar sobre direitos da sociedade, povo da sociedade, pessoas... ele vai estar aqui daqui a pouquinho no quadro Minuto das Notícias aqui do nosso programa. Daqui a pouquinho o doutor Tiago vai estar aqui no nosso programa. Estamos começando o nosso programa. Hoje é dia de quê? Hoje é dia do árbitro esportivo. Faltando 111 dias para o ano de 2027, já estamos aqui de volta de novo com vocês aqui no Clube do Brega. E para iniciar o nosso programa, a gente traz a meditação de hoje. A nossa meditação de hoje fala: quando tudo mais falha, onde encontramos a esperança? Quando tudo mais falha, onde encontramos a esperança? Não nos resta nada além de Deus, nosso refúgio. Só Deus é o nosso refúgio. Ele nos tira de condições envergonhosas. Deus, ele nos tira de condição de envergonhados, pois ele é eterno. Só Deus garante que nossa vida é importante. Só nosso Salvador, que nos dá o lugar onde que é valioso para nós, E por isso que depositamos nossas esperanças em Deus e ninguém mais, Somente em Deus e ninguém mais, a não ser o nosso Senhor Jesus. Que Deus possa abençoar o meu trabalho, o seu trabalho, que Deus possa abençoar a sua residência, as nossas residências. Que Deus possa abençoar esse Brasil, esse Maranhão e a nossa cidade. Está no ar o programa Clube do Brega, na apresentação do Antônio Santos, o grande repórter.

É isso aí, gente, amigo. Era 14 horas e 5 minutos. Daqui a pouquinho no programa, aqui no nosso programa, tem aqui no Minuto das Notícias entrevista com o doutor Tiago Panda. Daqui a pouquinho, aqui no nosso quadro Minuto das Notícias de hoje. 14 horas e 5 minutinhos. Eu te faço companhia até 16 horas aqui do nosso programa. Vamos lá, gente.

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3: Valeu, nós já estamos aqui na 87,9 nessa tarde maravilhosa. Hoje é sexta-feira, hoje é 11, né? 14/9. Nós já estamos aqui de volta, de novo com vocês, aqui no programa Clube do Brega, até às 16 horas. Eu te faço companhia aqui na melhor do Brasil. Eu de cá, vocês daí, né? Eu daqui, vocês daí, com o rádio já está ligado para você que está curtindo. Daqui a pouquinho, aqui no quadro Minuto das Notícias, a gente vai ter entrevista, tá bom, com o nosso advogado, doutor Tiago Panda. Daqui a pouquinho, entrevista aqui no nosso programa. É. Vamos lá, olha, 14:10, aqui no 87,9.

Olha, gente, tira o sofá da sala, traz aí, tira o sofá da sala, traz aquela mesa, né? Aquela mesinha legal. Está no ar o programa mais querido do Brasil. Esse programa é topado, tem muita audiência. Nesse momento está todo mundo ligado. E a gente quer agradecer o carinho especial de cada ouvinte que está ligadinho com o nosso programa. Ou seja, aqui ou em qualquer lugar do nosso Brasil pela internet. Nós estamos na internet, aqui pelo Radiosnet. E se você quiser acompanhar a gente pela rede mundial de computadores, o nosso endereço eletrônico é www.radioeixoá87.com. Indo mais longe para ficar bem pertinho de você. Está todo mundo ligado, a audiência está topada, tá certo? Daqui a pouquinho no quadro Minuto das Notícias, tá certo? Daqui a pouquinho no quadro Minuto das Notícias tem a presença do advogado doutor Tiago Panda, daqui a pouquinho, né, aqui no nosso programa. É um bate-papo que a gente vai ter, né? A gente convidou ele para a gente fazer esse bate-papo legal aqui, essa conversa, né, para falar também do direito do consumidor, direito que a população, a sociedade tem, tá bom? Daqui a pouquinho, olha, 14h12 aqui no Clube do Brega.

Gente, 14 horas e 13 minutos, daqui a pouquinho a presença do advogado doutor Tiago Panda aqui no nosso programa, no quadro Minuto das Notícias, aqui no nosso programa Clube do Brega, para você que está ligadinho, ó, 14 e 13 em Nova Olinda.

Olha, gente, muito boa tarde para você que está ligado aqui no 87,9. Olha, gente, desde o começo da semana a gente estava avisando aqui que ia estar com a gente o Dr. Tiago Panda, advogado, aqui no nosso programa. Dr. Tiago é uma relíquia, né? Posso dizer, né, que eu tive o prazer de conhecê-lo, a família dele, né? E a gente é amigo desde a infância, pode-se dizer assim. Ele me conhece a minha família, conhece a família dele. E aí eu tive o prazer, a gente faz esse programa aqui. Quando ele se formou advogado, eu fiquei muito feliz, porque era uma coisa que ele queria. Estudou, correu atrás, né? E na época eu nunca imaginei também que eu fosse virar locutor, né? De rádio, né? E naquela época a primeira rádio que eu trabalhei foi na Rádio Nhamandu, depois trabalhei na Tropical, na Digital. E doutor Tiago todo o tempo

0: na luta, né? Estudando para se formar em advogado, e essa luta que ele correu atrás, ele conseguiu. E hoje eu trouxe ele aqui, né, no nosso programa, ele como advogado. A gente vai falar aqui de vários assuntos. Hoje a gente vai falar de cobranças indevidas de serviços essenciais, vamos falar de empréstimos consignados e golpe financeiro, vamos falar de garantia de compras e comércio local, online, e contexto do novo pleito TRE em relação à política aqui, né? E também vamos falar também do governo interino, e também vamos falar de prazos e regra do calendário eleitoral. E o doutor Tiago já está, com a gente aqui. Em primeiro lugar, quero lhe parabenizar, agradecer pelo convite. Eu fiz o convite, há muito tempo eu já tinha feito o convite, você disse, vamos marcar uma data que a gente sempre é ocupado, e a gente acabou marcando essa data e a gente está aqui hoje para esse bate-papo legal. Seja bem-vindo, muito obrigado pelo convite.
1: Muito obrigado, Antônio. Eu toda vez te conheci como Antônio Repórter, então eu não vou mudar. Para mim, eu vou continuar chamando assim, o Antônio Repórter. E eu, atendendo teu convite, porque agora a gente pôde vir, deu uma folga lá nas nossas atividades, para estar aqui atendendo esse teu convite. E, claro, saudando e agradecendo a audiência de quem está em casa. Quem está nos ouvindo pela rádio comum, pelo celular, pela internet, por aí nós estamos. Está aqui a mensagem já começando a chegar, mas dando alguns alôs para a população de Nova Olinda. Nova Olinda é uma cidade que eu tenho um grande respeito, gosto demais de Nova Olinda. Tive o prazer de trabalhar aqui também na época como procurador do primeiro governo da então prefeita Iraci, com ainda na época também o Ari era secretário, e outras pessoas daqui. Então eu cumprimento a todos os meus amigos de Nova Olinda, os que estão perto, os que estão longe, fico cumprimento. E só no embalo do que tu mencionou, a gente é amigo, acho que desde quando o dinossauro corria aqui por onde hoje essa BR, a Arca de Noé estacionando por aqui, a gente já era amigo, nossas famílias também são amigas de uma vida, e graças a Deus nós estamos aqui. E eu tenho o prazer muito grande de estar hoje aqui em sua companhia para esse nosso bate-papo com a população.
0: Certo, e ainda falando ainda, da, a gente não dizer assim, ele aqui está se... apresentando para a população que nesse momento está ouvindo. Mas nós mesmos já...
1: De longas datas.
0: E fazia um bom tempo também, né? Quando tinha lhe olhado, né?
1: Só pela rede social. Só hoje está muito assim, né? O mundo.
0: É verdade. Isso mesmo. Está fazendo um bom tempo, acho que uns oito... Hoje uns 4 a 8 anos.
1: Quem não sente conversa, eu acho que está por isso aí.
0: Certo.
1: Tá por isso aí mesmo.
0: Então, doutor, direito do consumidor, interesse social, o foco local, cobranças. Vamos logo aqui para o direito do consumidor, interesse social, o foco local, e cobranças indevidas e serviços essenciais, né? É um problema que vem atingindo direto e indiretamente a nossa sociedade. E a gente hoje escolheu esse horário, aqui o nosso programa, que é o Clube do Brega, programa Hora da Sofrência, que dentro desse programa tem o quadro Minuto das Notícias, que a gente dá as informações, as notícias, os fatos que estão acontecendo no dia a dia, pela rede social, a internet. Você sabe que hoje a notícia é muito rápida.
1: É imediata.
0: Né? É muito rápida. E hoje, aqui no quadro Minuto da Notícia, a gente trouxe o doutor Tiago aqui para a gente conversar sobre vários assuntos relacionados à nossa sociedade. E hoje é uma coisa que está afetando muito a nossa população, esse negócio de cobranças indevidas e serviços essenciais. É uma coisa que precisa muito a população ficar por dentro e saber também o direito de como se defender à população. Boa tarde, pode continuar.
1: Pronto. Vamos lá, Antônio. O foco da questão do direito consumidor é porque qualquer pessoa, do mais rico ao mais pobre, qualquer pessoa é consumidor de alguma coisa. Então, nem todo mundo é vendedor, nem todo mundo é fornecedor, mas todo mundo é consumidor de alguma coisa ou serviço. E o que é igual para todo mundo? É muito difícil hoje você ter uma casa para não ter, por exemplo, energia elétrica. Toda casa tem.
0: É verdade.
1: Hoje toda casa tem internet, uma coisa recorrente.
0: É verdade.
1: Tanto é que estão nos ouvindo através desses dois instrumentos, ou internet e através da rádio pela eletricidade. E outro serviço também é de telefonia, dos celulares. Que hoje também você não vai numa casa nenhuma para não ter 5, 6 celulares. A mesma pessoa tem 2, 3, ou o mesmo celular, o mesmo chip. Então, nesse tipo de serviço é que é mais passível de haver cobranças de todos os tipos, devidas e indevidas. Por quê? É o que atinge todo mundo. Por isso que eu disse, é o serviço que mais chega próximo de atingir o cidadão, porque qualquer um tem um desse. Então, vamos lá. Quais são as cobranças, principalmente as principais cobranças indevidas? Se você tem um celular pré-pago, que é o comumzinho, você vai lá, bota R$20, R$30, R$40, você não tem que ser cobrado por nada, da Claro, hoje não existe mais, mas da Claro, da TIM, da Vivo, você não tem que ser cobrado. Você tem uma conta dele, que é, por exemplo, o meu caso, porque tenho que ter internet todo o tempo, então eu tenho um pós-pago. E tem os números do meu escritório, tem os da minha casa e das minhas linhas dependentes. Então, eu vejo na minha fatura o que tem lá. Aí lá tem, por exemplo, cheio de coisas que eu não uso e eu quero cancelar, ou coisas que eu não uso e está sendo cobrado, por exemplo. Então, o que é mais comum? Eu uso a operadora Claro, não é fazendo a propaganda dela não, mas é a que eu uso. Aí está lá, Claro Clube, R$5 por mês. Claro Jogos, Claro TV. Eu não uso nenhum desses. Ligo para o operador e digo, cancele que eu não uso. É pouco, mas junta R$20 meu, do Antônio, da Maria, do João, da Joana. Quanto é que numa cidade que nem Nova Olinda dá por mês, indevidamente, que a operadora Claro recebe? Então, você liga, pede o cancelamento e guarda o protocolo. No mês seguinte, lá está de novo a bendita dessas cobranças. Aí sim você já está no seu direito de ter não só aquilo cancelado, como receber de volta todo o valor que você pagou de forma indevida. Eu trouxe esse exemplo propriamente dito do celular, da conta, porém isso pode ocorrer, por exemplo, na conta de energia. Há quanto tempo tu não olha a tua conta de energia sem ser só o valor, Antônio? Faz quanto tempo?
0: É um bom tempo.
1: E às vezes você está pagando taxas lá que não era para você estar pagando. Que às vezes colocam, embutem na conta e você não percebe. Vou dar um exemplo. É comum isso chegar lá no nosso escritório, que fica aqui em Santa Luzia, então é na comarca aqui da cidade de Nova Olinda. Está lá, por exemplo, doação Unesco. Doação LVB. Doação disso, doação daquilo. E a pessoa disse, eu nunca esse tipo de serviço. A operadora colocou, você não deu autorização, nem pediu, nem você deu, e está lá pagando. É pouco, como eu disse, é R$7, R$5, R$10. Porém, de quem é esses R$7, R$10, R$5? É seu. E se é seu, de quem é o posto que está faltando? É no seu. R$5, R$7, não compra muita coisa hoje em dia. Mas compra 1, 2 quilos de açúcar, de arroz. Isso é da boca de quem que você está pagando na fatura. Então, você está dando para outra pessoa. Se você permitiu, é uma coisa. Mas se você não permitiu, você não só tem um direito a retirar, como de receber todo o valor pago indevido dos últimos 5 anos. Então, vamos fazer uma conta rápida aqui. E nós daqui vamos fazer dos nossos celulares e você aí de casa também pode fazer. Vamos colocar só esse exemplo de R$5. R$5 em um ano, que são 12 meses, já dá 60. E vezes os últimos 5 anos, que dá 60 meses. Então, vamos lá. 60 vezes 60, dá quanto? Até que é 60 vezes 60, Antônio? Aí, 6 vezes 6?
0: Aí deu dinheiro muito, né?
1: 36. Dá quanto?
0: É, meu amigo, aí é um desfalque grande, né? 3.600.
1: Hoje, na prática, são dois salários mínimos.
0: Que é tirado...
1: Que você não percebeu que deu para alguém.
0: E nem percebe, né?
1: Porque é nesse pouquinho. Então, grandes empresas, elas não ganham dinheiro, não é no muito. Ela ganha dinheiro, é no pouquinho que ninguém vai atrás.
0: É no centavo, né?
1: Aí, de novo, um exemplo. Pega R$5 do Antônio, R$5 da Maria, do Chico, do Francisco. E vai fazendo. Quanto é que deu indevidamente que eles recolheram lá? E para uma coisa que você não foi autorizado. Não é que esteja errado, porque se for para a Unesco, ele diz, não, você está doando para as crianças necessitadas. Se é para a LVB, que é uma instituição que tem em São Luís, eu faço essa doação pela minha conta de luz. Mas eu que autorizei. Mas está lá, você não fez. Autoriza. Não autorizou, é indevido. Você tem direito a receber tudo de volta. Tá bom?
0: Tá certo. É, esse aqui ainda, a gente já pode passar para o outro.
1: Deixa eu só ainda retornando essa questão que a gente tocou aí no assunto, Antônio, da conta de luz, por exemplo. O que é muito comum? A Equatorial tem feito isso demais. Por que é que eu estou dizendo nomes? Eu não gosto de trabalhar com nomes, mas vou nesse caso porque é para todo mundo. Você não escolhe. Não, eu não quero conta da Equatorial. Eu quero mudar para outra. Existe outra concessionária de energia?
0: Não existe.
1: Ou você faz um gato para o vizinho pagar a conta, ou você tem que colocar essas placas solares para você ter a autonomia da sua eletricidade. Não é assim que funciona? Mas ainda que você tenha a placa, tem que ter um número vinculado, um contador vinculado à sua porta. Você pode não usar ele para nada, mas tem que ter. Então, querendo ou não querendo, todo mundo é obrigado, isso aí não é outro nome, não é cliente, é obrigado a ter a conta da Equatorial. O que é comum? Vamos lá, o Antônio, está aqui a rádio, vamos imaginar que aqui onde nós estamos na rádio é a sua casa. No caso aqui é do Antônio, então é a casa dele. Todo mês, onde é que está o contador aqui, essa unidade? Não está lá na frente? Não está na porta? O letrista, hoje a gente ainda chama assim, mas antes como era que funcionava? Vinha um na frente, pegava a leitura, mandava para São Luís, eles imprimiam, vinha pelo correio. Tu te lembra que às vezes passava de 3 meses a conta, nunca tinha chegado? Ficava lá um monte.
0: Lembro.
1: Vi demais. Às vezes, quando chegou, a pessoa já tinha pago, já tinha cortado, nunca tinha recebido. Era um caos. Hoje, essa desculpa acabou. Porque a pessoa que passa a fazer da leitura é a mesma que já anda com aquela maquininha. É igual a máquina de cartão. Na mesma hora que ele pega a leitura, ele joga nela, destripa, nem precisa de internet. Ele já ali...
0: Já sai logo
1: entrega.
0: O valor, né?
1: Como é que funciona a conta de luz, meu senhor, minha senhora? Vai estar lá o valor do mês passado registrado. Então, um exemplo. Ele passou na sua casa, hoje são dia 11 de setembro. Ele passou no dia 11 de agosto. Na seu contador estava a leitura 10.000, um exemplo. Passou esse mês, está lá 10.300. Então, eu tiro um da 300 watts, que é como ele chamou, de consumo dentro desses 30 dias. Então, ele sabe que a senhora consumiu 300 kW a sua residência. Ele soma com o valor que custa, hoje está mais ou menos um real e pouco cada kW. Então, R$1 e pouco vezes 300, sua conta de luz com taxa e tudo vai vir uns 350, 400 reais. Todo mês isso. Quando for no dia 11 de novembro, aí já pulou de 10.000 para 10.500. E assim vai, todos os meses funciona assim. O que é que a Equatorial está fazendo agora? O Antônio todo mês recebe a conta dele, vê lá e paga. A obrigação do cliente, você não consumiu eletricidade? Está pagando. O que é que a Equatorial começou a fazer? Dizer, te cobrar coisas de 1 ano, 2 anos atrás, alegando que tu não teve o consumo registrado. Como é que tu não registrou se estava na porta? Como é que tu...
0: É complicado, né?
1: E como é que tu vai pagar uma coisa que todo mês vem à conta, todo mês está registrado e vem na fatura para você pagar, que não acumula? Porque se você junta duas contas em aberto, eles cortam.
0: É, corta mesmo.
1: Então, qual é a justificativa que você tem para me dizer ou esse serviço? Então, ela tem feito isso. Essa é muito comum. E outra, eu não estou dando esse exemplo aí de uma conta mais ou menos de 300, 350 reais. É uma casa grande. Para Nova Olinda, uma conta dessa é uma casa grande. Multiplique isso aí vezes um, dois anos para trás. Aí tu, sem ter culpa de nada, recebe uma culpa de 6, 7 mil reais para pagar. Sem dever nada. Aí, é um absurdo.
0: É um absurdo.
1: E comércios, por exemplo, que a conta passa mil, mil e pouco, dois, três mil reais. E eles estão fazendo isso com todo mundo, do pequeno ao grande consumidor. Qual é a saída? Você, minha senhora, você, meu senhor, que está aí ouvindo nós nesse momento. Qual é a saída para uma situação como essa? Procure um advogado de sua confiança. Nós não estamos promovendo isso aqui. Antônio não me trouxe aqui para me promover. Pode ser qualquer advogado que você confie, ou advogada. Tem hoje, aqui em Nova Olinda, hoje já tem muitos escritórios, na Santa Luzia também tem. Mas não, doutor, eu não quero mexer com justiça, por agora é demorado. Você tem a opção do PROCON. Eu acho que aqui em Nova Olinda ainda está funcionando. Tem a opção do PROCON aqui. Não, mas eu vou em Santa Luzia tal dia, eu vou resolver um problema lá. Pode ir no PROCON de lá. Eles vão chamar a Equatorial e tentar resolver. Não resolveu, aí tem que ir para o judicial e acorde. Dessas ações que eu estou te dizendo, a cada 10 que se entra, a Equatorial perde 8, 9, às vezes até as 10. Porque não tem justificativa. Aí a única coisa que acontece é quando você chega lá no atendimento, aqui tem um postozinho de atendimento da Equatorial, né? Então você chega lá para atender, a atendente não tem muito o que fazer, só tem, eu digo assim, no seu caso, e ela olha e diz, a única coisa que a gente tem para fazer aqui nesse momento é parcelar. Não resolveu o teu problema, porque tu pegou uma dívida e parcelou. E é com juros e não é pouco.
0: E uma dívida que não era dele, né?
1: Então você não tem. E outra, quando você vai, qualquer advogado que se preze, qualquer advogado que tem o mínimo do conhecimento jurídico para esse tipo de causa, vai pedir imediatamente a suspensão dessa cobrança indevida. Então, enquanto o processo estiver rolando, você não paga esses 6, 7 mil. Aí que acontece. Então, muita atenção, e é uma coisa, como eu disse, comum a qualquer pessoa que está sujeita a acontecer. Tá bom?
0: É isso aí. Nós estamos aqui com o doutor Tiago Panda, ele que é advogado, e a gente está falando aqui sobre direitos da sociedade. A gente já falou aqui esse primeiro item, né, que é direito do consumidor, interesse social, né, cobranças indevidas, direito do consumidor em casos de oscilações de queda constante de energia elétrica e serviços de internet na região. Ainda nesse primeiro item, eu queria fazer uma pergunta. Ainda nesse primeiro item, cortar a energia. Cortar a energia, às vezes você não está em casa, a empresa chega, faz o corte e tal, você perdeu tudo que você tinha.
1: E aí? O que é que acontece quando isso ocorre? O corte, que a gente já chama assim, mas o nome é suspensão do serviço, a Equatorial está errada em proceder o corte? Não. Desde que ela tenha, no mínimo, feito uma cobrança para você. Tu recorda como a gente lembra do tempo antigo, que às vezes chegava a cobrança primeiro que a fatura? Isso, como eu disse, não existe mais. Hoje, o corte vem sendo cobrado ou no mês seguinte, imediatamente, então sua conta vence dia 15. Não é dia 16, ele não está lá lhe cobrando, não. Tem que ter esse intervalo. Então, na outra fatura, a do mês seguinte, já tem que estar lá o reaviso constando. Porque às vezes ocorre de você ter ou esquecer de pagar. É comum. Ou então tem pessoas que colocam a conta no débito automático, que é aquela conta recorrente. E às vezes o dinheiro lá não deu, nem você sabia. Então ele tem que lhe cobrar. Outra, no mínimo uma. Não deu para cobrar no na mês, ele passa com aquele outro reaviso. Ela não passou com aquele reaviso pequenininho e nem cobrou na outra conta, ela não pode cortar. Outra coisa, atenção Nova Olinda, atenção todo mundo que está ouvindo. Isso aqui é um comunicado e é uma lei federal. É proibido, ouçam bem, é proibido cortar qualquer fornecimento de energia na sexta-feira à tarde em diante, todo de sexta-feira para lá, sábado, domingo e feriado, independente se é nacional, estadual ou municipal. Por quê? Como é que você resolve? Então, se você tiver um corte feito indevido nesses dias, mesmo com o atraso, você tem direito a ser ressarcido. Porque não é útil de buscar o dinheiro da pessoa a qualquer custo. Outra coisa, Antônio, eu posso cortar a eletricidade com contas muito antigas, que como eu te disse, às vezes no ano todo, você pagou dos 12 anos, 11 meses certo. Ficou uma lá de janeiro, sem querer, se você não percebeu, não pagou. Hoje nós estamos em setembro. Eu posso cortar a sua conta em razão da lá de janeiro? O que é que você acha?
0: É, eu acho assim meio...
1: Não, qual é a sua opinião? O que é que você acha?
0: Não, eu acho que não. Acho que não dá de cortar, não.
1: O máximo de conta que eu posso cobrar são de 90 dias.
0: É, isso aí.
1: Então, por isso é que eu disse que na segunda eles já estão cortando. Porque se passa de 90, eles não podem mais cortar nessa conta. Então, para todo mundo de casa entender, não pode cortar a eletricidade ou fornecimento da sua residência sexta-feira à tarde, não é de manhã, é à tarde, sábado, domingo e feriado, independente se é nacional, estadual ou municipal. Exemplo, Nova Olinda tem dois feriados municipais que eu me lembro, né? É dia 4 de outubro, que é o dia do padroeiro, que é São Francisco, e no dia em novembro, se não me engano, é 10 de novembro, né? Com o aniversário da cidade.
0: É.
1: Então, é feriado do estado? Não. É feriado nacional? Não. Mas é feriado municipal. Então, também não pode cortar. Doutor, e o feriadão que nem teve agora esses dias? Sábado, domingo e o 7 de setembro. Também não podia cortar.
0: Certo.
1: Agora, o contrário vale. Exemplo, a energia lá da quadra, que isso é muito comum no interior. Meu pai também mora no interior, então às vezes isso acontece, essa realidade lá. Caiu um galho de pé de pau, cortou a eletricidade. Está lá um trechão sem energia. Qual é o procedimento? Entre em contato com a operadora pelo 116-116, que está em todas as faturas da Equatorial, e guarde o protocolo. É importante guardar aquele numerozão grande lá que eles dão. Aquele número é importante, por quê? Porque ele, eu até uma coisa que pouca gente sabe, ele bota um número tão grande que é para a pessoa ter preguiça de guardar. Então, ali não é à toa, não. Mas guarde, nem que for 50 números, bote lá, anote, veja a hora que você ligou e, se possível, até o nome do atendente. Porque se eles não virem ligar, claro, nós não estamos falando de um enchente, de um avalanche, de um vendaval, não estamos falando disso. Mas no procedimento normal, no máximo, por semana, você só pode ficar 2 horas sem eletricidade. Então, tem gente que vê se fica de 3-4 dias sem energia. Perde carne, perde tudo. Principalmente o pessoal do interior, que vem para a rua comprar, de uma quantidade, porque não tem lá perto lá, e chega lá e perde. Então, até esse prejuízo também ele tem que lhe ressarcir. Mas só se ressarcir se tiver a prova que você procurou e do prejuízo. Então, você foi lá no mercado... Doutor, e como é que eu faço essa prova? Aqui eles não dão aquele cupomzinho que a gente vê no supermercado. Aí no caminho de lá para cá eu achei até engraçado, já chegando aqui que o sinal do meu carro pegou, quando eu estava descendo ali a ladeira ali do Pai do Plástico, não sei como é aquele povoadinho ali, do finado Pai do Plástico, o Chico Holanda. Aí quando ele pegou lá, aí disse, oferecimento da nossa rádio Eixoá, do açougue do Porca Maga. Aí eu comecei a rir, porque é um nome comum assim, ninguém conhece por nome, é apelido. Aí então vamos um exemplo, que você vai lá, vamos ajudar o patrocinador aqui do nosso programa. Aí você foi lá e comprou uma carne no Porca Maga. Ele não dá o cupom, mas hoje você paga no Pix. Hoje você paga no cartãozinho de débito. Isso é uma prova que você comprou. Então, se você lá, eu sei que o Porca Baga não tem esse nome, mas vamos supor lá que o nome dele é Antônio da Silva, o exemplo. Tá lá. E ele diz, não, ele comprou aqui 30 reais de carne, 50, 100 reais, que é o pessoal do interior, uma banda de um porco, de um bode, e levou. Então, é uma prova. Então, tudo tem que ter prova. Na justiça só funciona assim. Tá bom? Então, mas resumindo essa história da Equatorial.

0: Porque só ela pode fornecer energia. Ela vai aumentar a conta de sua luz? Não, é que eu fico com medo dele ficar me perseguindo. Você não persegue, não. Não se preocupe com isso, porque as empresas não têm isso. E outra, você acha mesmo que a Equatorial, que é uma empresa arquibilionária, vai ter o tempo dela para estar perseguindo alguém aqui em Nova Olinda, do Maranhão, que aumentou R$200 na conta dela? Não vai. Então, não se preocupe quanto a isso, porque a justiça funciona em favor dos consumidores.
1: É verdade, isso mesmo. A gente já encerrando esse assunto, a gente vai para o... temos aqui o horário gratuito eleitoral, aquela isenção, e a gente vai passar aqui rapidinho, a gente volta aí no intervalo.
0: Tá bom, obrigado.
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0: A nossa entrevista aqui no Minuto das Notícias, aqui no Rádio Show FM 87,9, aqui em Nova Olinda do Maranhão. A gente vai passar aqui para o outro assunto. Agora esse outro assunto aqui é empréstimo, consignados e golpes financeiro. Orientação jurídica, prática e proteção contra fraudes para aposentados e pensionista do município. É uma questão que, essa questão aqui, esse assunto, né? É o que se bate não só aqui no município de Nova Olinda, mas todo o Brasil. A gente vê essa questão de fraude, né, de aposentados. Inclusive teve esse maior escândalo aí do INSS, que repercutiu em rede nacional, né? E nós estamos aqui com o doutor Tiago, e agora ele vai falar sobre esse assunto: empréstimo, consignados e golpes financeiro, orientações jurídica, prática, proteção contra fraudes para aposentados e pensionistas do município. É uma questão, um assunto bem interessante sobre isso. Você acredita que uma vez uma pessoa me disse que tinham feito 3 empréstimos só no cartão dele. Rapaz, é um negócio complicado, né? Eu tenho um ditado que eu sempre gosto de dizer aqui. Esse ditado já pegou, né? Desse jeito a panela não ferve, né? Se não tiver carvão debaixo, né?
1: Se eu sei que esse problema... Inclusive, eu vou mandar um alô aqui para casos desse aí. É minha amiga demais. Desde o tempo da prefeitura, a gente não trabalha mais juntos, mas eu continuo com o mesmo carinho para ela, que é a minha amiga Lucideia, filha da Iracema, que trabalhava na educação, que é sobrinha da dona Gorete, que era secretária de educação. A mãe dela me procurou.
0: Tá ouvindo aí? Ela está ouvindo?
1: Eu, com toda certeza, está nos ouvindo, e a mãe dela também. Logo porque dona Iracema, gente boa demais e gosta de um brega. Então, daqui a pouco eu estava vendo aqui a tua playlist aqui tocando. Vamos botar até rapidinho aqui para ele, dona Iracema. Um bregão para tocar para a senhora, que é a Adelino Nascimento, que eu também gosto, passarinho, viu? Aí caiu uma homenagem para a senhora. Mas por que eu lembrei? Porque dona Iracema me procurou, ela pensionista, e ela também

0: aposentada, pensionista que é do falecido marido dela. Então ela tem dois benefícios. Sabe quantos empréstimos tinha feito no cartão dela quando ela me procurou? Tu disse 13, não foi? O dela foram 8.
1: Vixe!
0: E bancos diversos. Não é o mesmo banco, não. Eram vários. Então tinha. Eu não vou dizer o nome do banco, não, para evitar aqui. Mas todos os que tu imaginar tinha. E ela disse: doutor, eu nunca fiz nenhum. Nem para mim mesmo eu nunca fiz. E os bandidos fizeram.
1: Rapaz, é.
0: Entramos na justiça. Quando o banco apresentou a resposta para a justiça, sabe o que era que tinha lá dizendo que era a voz dela? Uma gravação.

0: ação do júri está lá, está sendo só lá.
1: Vou falar nisso, na época tinha o itinerante de júri, né? Que era feito na época do
0: Dr. Rodrigo
1: Costa Nina.
0: Isso, o Dr. João Paulo. Está
1: continuando, não?
0: Não, não tenho feito mais dessa forma. É só que... quando as pautas estão muito cheias, aí talvez faça, mas com as novas juízas não teve, não.
1: É porque também está tendo muitas audiências online, né?
0: Também. Mas o júri, ele tem que ser
1: presencial,
0: que é para a sociedade participar. Por isso que é júri, para quem julga ser as pessoas do local.
1: Certo.
0: Então, tu lembrou uma coisa que eu acho muito importante. Se um homicídio foi em Nova Olinda, e mesmo a comarca sendo Santa Luzia do Paruá, quem tem que julgar é o pessoal de Nova Olinda, certo, não o de Santa Luzia do Paruá. Então, por isso que esse projeto de ser itinerante era mais interessante. Mas não sou eu quem faço as regras, eu somente acato. Inclusive, anteontem houve júris, foi um também que eu fiz de lá, a pessoa, a mãe dele mora aqui em Nova Olinda, mas o fato se ocorreu em Santa Luzia do Paruá. E vai ter mais, sempre está tendo.
1: É, vamos falar sobre as eleições 2026, né? É 2026?
0: É 2026.
1: Do dia 4, né? Eleições para governo. Eleições para Senado, deputado federal, deputado estadual, senador. Agora é dois senadores, né?
0: Nesse pleito, sim. É. Eleição de senador tem uma peculiaridade. Duas. A primeira é que os mandatos não são 4 anos, são 8. Então, nessa legislatura, agora nessa eleição do dia 4 de outubro, nós vamos eleger, ou manter, ou reeleger senadores para substituir os que foram eleitos em 2008. E quem for eleito nessa só vai terminar o mandato em 2030, nós estamos em 2034.
1: Ah, pois se eu pudesse entrar na política, eu não queria deputado, governador, não. Eu queria senador, né? Porque é mais tempo, né?
0: E tem outra característica, porque o senador é legislativo, porém ele é eleito na regra do executivo. O que é isso para a população de casa entender? Executivo é prefeito, vice-prefeito, eu vou dizer prefeito, governador, presidente e seus vices, que é quem ocupa uma prefeitura, um governo do estado ou uma presidência da república. Quem é que ganha para qualquer desses cargos? Não é que o mais votado?
1: É.
0: Para Senado é a mesma coisa, então pode ter 100 candidatos, vai ser eleito
1: o mais votado.
0: Vereador já é diferente, então é por isso que às vezes um vereador tira mais voto que outro e quem tirou menos entrou. Então eu era a favor também para vereador, para deputado, senador, ser da regra do mais bem votado, né?
1: É, isso mesmo.
0: Mas e tem uma outra diferença que pouca gente atentou. Para essa eleição em particular, se inicia pelo número do federal. Antes era estadual, federal. Hoje não, é federal depois do estadual. Então, muita atenção na hora de votar, porque corre o risco de haver troca na hora do voto. É importante ir com sua colinha para a hora lá de votar, porque são muitos números, são 6 números para votar. Então, tem que ter muito cuidado. 2 senadores são mais. 2 deputados, estadual, federal, governador, 2 senadores e presidente da república. Então, muito cuidado na hora de votar, tá bom?
1: Tudo bem, uma pessoa falou aqui, mas disse, vamos ver o que foi que essa pessoa falou aqui, vamos tentar ouvir aqui.
0: Você pode ouvir aí?
1: Não, pode, vamos ouvir aqui, você pode ouvir
0: tá,
1: também.
0: Entendi.
1: Né? Fica à vontade.
2: Boa tarde, Cícero, estou passando só para dar um alôzinho, para dizer para minha mamãe que está lá te ouvindo, você sabe que ela gosta muito de você. Ela tem muito, muito apreço por você.
1: Certo, aqui também é um áudio que está vindo para outro horário, certo? Vamos ouvir esse outro aqui, ó. Vamos ouvir esse aqui. Vamos ouvir.
3: Boa tarde, meu amigo Antônio Repórter. Boa tarde, rapaz. Eu estou gostando aí da entrevista do doutor aí, ó, senhor. Gostando demais. Doutor aí está dando algumas orientações para as pessoas que são leigas e as pessoas que às vezes não têm essa orientação, né? E que precisa muito, que é muito útil uma orientação dessa para as pessoas leigas, para as pessoas que às vezes são lesadas, né?

0: Muito legal. Tô gostando demais aí da entrevista do homem isso. O homem conversa bacana, gostei demais. Doutor, é mesmo. É bom a gente conversar com quem a gente tem conhecimento, com quem tem conhecimento dentro do dia a dia, né? Das coisas que ocorrem no nosso país, nossas cidades, nossos estados. Muito bom mesmo.
1: Esse aqui
0: Mas como ele vem mais vezes aí, eu não vou falar mais porque o tema aí é sobre o consumidor, né? Mas de qualquer maneira é muito bom.
1: mas
0: É
1: você pode
0: muito
1: fazer
0: bom.
1: pode deixar a sua pergunta.
0: Sobre os consumidores, porque são as pessoas que não
1: Todo
0: têm
1: nascimento.
0: condição e a pessoa chegar a se adoecer é uma coisa que vai complicar, né? Complica com produtos inválidos, produtos que já foi vencido. É uma situação complicada a pessoa chegar a adoecer sobre isso aí.
1: Então,
0: Nós
1: esse.
0: temos que ter muito cuidado em validade de produtos. Pois é. Uma boa tarde para você, um bom trabalho. Uma ótima tarde aí para o doutor. Tudo de bom aí, viu?
1: Valeu. Esse aqui é o cantor e compositor Tony Nascimento.
2: Rapaz, eu só conheci de voz. Agora estou vendo aqui uma mensagem dele.
1: Tony Nascimento, cantor e compositor.
2: Pois fica um abraço para meu amigo Antônio. Agradeço muito vocês estejam gostando aqui da nossa entrevista. E ele disse um ponto muito interessante. Ele disse que eu estou falando uma linguagem que todo mundo entende. Eu aprendi uma coisa, Antônio, filho, ainda, Antônio, o repórter, lá atrás, lá na faculdade ainda, quando eu estava começando, e a minha professora de dialética jurídica, ela disse assim: você pode ter o conhecimento do mundo inteiro. Se você não conseguir explicar o que você sabe para a pessoa que sabe menos, você não sabe de nada.
1: É verdade.
2: Então não adianta você saber se você não sabe falar. E não adianta eu chegar aqui também numa rádio
1: E
2: como essa.
1: guardar, né, aquela.
2: Para mim, se o
1: Não.
2: conhecimento que fica para mim não vale nada.
1: É
2: O
1: verdade.
2: conhecimento é bonito é compartilhando. E outra coisa, não me adianta nada eu estar aqui falando em cumuriência. Litisconsórcios necessários. Do que é que você daí do outro lado entender? Poderia entender? Pode, porque hoje está fácil. O conhecimento você saberia. Mas era uma linguagem que era inacessível a qualquer pessoa. Então, quando eu digo que arroz é arroz, entende o branco, o preto, o católico, o evangélico, o rico e o pobre. Todo mundo vai entender. Então, o
1: Certo.
2: conhecimento só serve se a outra pessoa puder lhe ouvir e lhe entender. Porque se não estiver entendendo, seu conhecimento não vale nada. Então, eu estou muito feliz com o que ele disse
1: É
2: aí.
1: verdade. Doutor Nascimento, e você tiver alguma dúvida, alguma pergunta, se tiver, pode fazer a pergunta, o doutor está aqui para responder. Vamos aqui falar com outra pessoa que está aqui também nos ouvindo. Boa tarde.
3: Alô, repórter. Eu gostaria de perguntar para o doutor aí, que eu estou gostando também. Eu admiro as pessoas que explicam as coisas com todo respeito. Sobre a demissão sumária do prefeito interino de Nova Olinda, se está na Constituição, se isso é válido. E um abraço para você e para ele, que ele continue sendo esse advogado presencial e explique que as explicações dele são severas, são sinceras.
1: E ele fez aqui uma. Você entendeu ou não?
2: Não, eu só não entendi a demissão sumária. Volta só um pouco o áudio, por favor.
3: Alô, repórter. Eu gostaria de perguntar para o doutor aí, que eu estou gostando também. Eu admiro as pessoas que explicam as coisas com todo respeito. Sobre a demissão sumária do prefeito interino de Nova Olinda, se está na Constituição, se isso é válido.
1: Eu entendi.
3: E um abraço para você e para ele, que ele continue sendo esse advogado presencial e explique que as explicações dele são severas, são sinceras.
1: Olha, quando o doutor Tiago chegou aqui, eu prometi que eu não iria falar em relação à política local, né? Que eu não ia falar. Mas o que ele está perguntando aqui é que quando o prefeito interino assumiu, ele demitiu muitas
2: Ah,
1: pessoas,
2: sim.
1: certo? E demitiu. Demissão sumária, que ele falou. Se dá para entender o que é a minha.
2: Entendi.
1: Sumária, o que é isso?
2: Vamos lá. Ele colocou o termo correto.
1: Certo.
2: Demissão sumária é demissão imediata. É aquela que você não pergunta, não quer saber. Só cheguei, fiz
1: Só isso, né?
2: E acabou, exatamente. Certo. Chama-se demissão sumária.
1: Aí ele está perguntando o que, que você acha sobre isso.
2: Assim, vamos por partes. Porque tudo que envolve política, tudo que envolve trabalho, porque querendo ou não envolve dinheiro e sustento para dentro de nossas casas, é uma situação perigosa. Quando o assunto é serviço público, independente se é prefeito, se é governador, se é presidente, se é o dono de um órgão público e geral, etc. Não é de qualquer forma. Não existe para o poder público qualquer forma. Por quê? Porque se é de qualquer forma, aceita qualquer jeito. E se é de qualquer jeito, está errado. Por quê? Todo lugar tem uma forma diferente de se proceder. Por que é, aí tem gente que não entende, mas por que é que a eleição é em outubro, ou a pessoa eleita em outubro, ela assume só em 1º de janeiro, fica lá dentro, outubro, novembro, dezembro, só entrega em janeiro. Entende-se a justiça, dessa forma, se está certo ou errado, como eu disse, eu não estou aqui para dizer se é ou não, que a pessoa que vai saindo tem que se preparar para entregar para o que vai entrar. Mas o que ganhou tem que se preparar para receber. Então, pessoa política, quem ganhou, quem perdeu, tem que ir lá para conversar. Então, vai ficando 10 pacotes de bolacha no estoque, tantos carros funcionando, tantos carros quebrados, e o que vai recebendo, vai anotando aqui para saber o que é que ele tem que consertar quando pegar. Funciona desse jeito? Anda é longe. O que perdeu, eu não vou dizer em respeito a quem está me ouvindo, mas ele dentro. É isso aí que você imaginou, que é o que faz dentro, para ficar o pior possível para o outro que vai pegar. Isso é errado. Por quê? Ele não ajuda, ele não compartilha, não faz nada. No caso de Nova Olinda, ocorreu tudo da noite para o dia. Que foi, no instante, num dia estava um prefeito, no outro ele já não estava mais, quem assumiu foi outra pessoa. E não é a ordem natural. Qual é a ordem natural? É o prefeito, se fosse afastado, se falecesse, se ficasse doente, passar para o vice. Não é essa a ordem natural? Nós já tivemos isso no Brasil. O Sarney não era visto do Tancredo e não foi quem assumiu quando ele morreu? Não foi o que ocorreu em Nova Olinda. Então, quem foi eleito não passou para o vice. O vice saiu junto, por ordem da justiça. Eu também não estou aqui para dizer se está certo ou está errado. Não é meu papel. O que assumiu, assumiu de um outro poder. O que ele estava em mandato, ele não foi eleito para o executivo, ele foi eleito para o legislativo. Só que diz a Constituição, diz a ordem sucessória das coisas, que quando sai o executivo, quem assume é o legislativo. Então, como aqui não tinha outra pessoa, ele virou prefeito. Ele sentando na cadeira, pegando a caneta de prefeito, o que era que ele era para fazer? Analisar o que tem, ver o que é que está faltando. Sentou, estou devendo, tem isso, está aquilo, isso não está, onde é que está aquilo, onde é que está isso. E daí sim começar a fazer as medidas dele. Então, por quê? Eu feri duas coisas quando ocorreu esse tipo de demissão. Duas. Primeiro, o princípio da publicidade, porque eu não tornei público o que estava ocorrendo. E segundo, o princípio da sucessão administrativa. Por quê? Eu não posso simplesmente pegar uma coisa e fazer do meu jeito. Tinha que chamar. Se o outro lado não viesse me dizer, não viesse trazer, outra, como é que ficou? Se eu lido com serviço público, eu lido com o quê? Orçamento. Como é que ficou as contas? Quem eu tenho que pagar? Quem é que eu estou devendo? Quanto dinheiro eu tenho para receber? No caso que ele falou de demissão, então, eu sou dono de um comércio. Eu quero demitir meu funcionário, eu posso? Posso. Mas como é que eu tenho que fazer isso? Para prestar contas aqui, assim, assado, você pegou isso aqui de AV, esse aqui de vale, você não deve isso aqui, eu te devo isso, está bem aqui. Não é eu simplesmente dizer, pega aqui tua coisa e cai fora, como ocorreu. Então, eu vejo essa situação das demissões sumárias e de qualquer forma muito temerosa. Primeiro, foi que eu não me recordo qual foi o dia que ele assumiu, do mês passado.
1: Também não.
2: Eu sei que foi no mês passado, eu estava passando aqui na hora, fiquei até preso aqui um momento para passar. Eu sei que ele pegou na metade do mês, na véspera do pagamento da folha. E o povo que tinha que receber aquele mês? Por que que ele não esperou passar? Ver, não, pessoal, está faltando isso aqui. A culpa não foi minha. Mostrava que tinha. Não simplesmente chegar e fazer. E colocar de qualquer forma, porque isso tem um risco. de eu fazer uma injustiça. E segundo, se foi, que nem foi dito, se eu afastei fulano, ou então aqui não tinha nada, responsabilize quem não deixou nada. É isso, é o que tem que ser feito. Então eu vejo isso como uma forma errada. E por último, tem um ponto que já é agora a legislação própria eleitoral. Tem um período que eu não posso contratar e tem um período que eu não posso demitir ninguém. Nós não estamos nesse período eleitoral?
1: Estamos.
2: O governador do estado hoje, o Brandão, pode chegar aqui, eu não vou dizer aqui que eu sei, eu, no colégio do estado aqui do Nova Olinda, e dizer todos os funcionários do estado aqui estão demitidos. O governador do estado pode fazer isso agora?
1: Não.
2: Por quê? Estamos no período?
1: Período eleitoral.
2: Eleição não é municipal, eu sei disso, mas a força do municipal não atrapalha na eleição que está ocorrendo?
1: Justamente.
2: Então eu também vejo como uma ação temerária.
1: Tudo bem, vamos para frente.
2: Agora, qual é a solução para esse problema? Quem está se sentindo prejudicado, quem está achando que seu direito não foi pago, não está correto, não foi pago, pode ir buscar judicialmente o seu direito. E a justiça diz quem está certo e quem não está. Que nem dizia minha avó, ah, vai mostrar quem é que tem pano no curueiro, né? Aquele antigo, que é quando a pessoa sai. Então, quem tinha mais pano, mostrava.
1: Verdade. O Tony Nascimento mandou outra mensagem aqui. Vamos ver o que, que ele disse.
0: Pois é, repórter. É, gostei demais, senhor. A entrevista do homem aí. O homem fala bem e o homem tem gabarito. É muito bom a gente. Ele não fala grego, não. Ele fala pra gente entender. Entender mesmo. E é muito bom, viu? Bom demais. A minha pergunta é só saber se ele ainda vem mais vezes a isso.
2: Pronto.
0: É muito bom. De vez em quando ele vem por aí, marca outras entrevistas aí pro homem aí pra a gente ficar atento com algumas coisas, né? Geralmente mesmo até com alimentos, essas coisas assim. É muito bom.
1: Tá aí,
0: isso aí mesmo, uma ótima tarde, que Deus proteja a todos.
1: Tá aí, o Tony Nascimento, ele mora aqui no Trator, né? E a gente também respondeu aí a pergunta do carequinha do lanche aqui da Manuel Balbino. Né?
2: Pronto, ele, tá assim, da ruazinha.
1: É, porque ele, aqui, né? Ele falou sobre as demissões.
2: Exato. Ele disse que eu não falo grego, não. Ainda não aprendi grego, não. Eu arranho o espanhol, o inglês e um tiquinho de alemão. Mas grego ainda não aprendi, não.
1: Vamos falar sobre. Teve uma queda no número de eleitores lá em Santa Luzia, lá aqui em Nova Olinda, nessas eleições de para governador, também nessas eleições de agora, né, também em Nova Olinda teve uma queda, doutor?
2: Eu trouxe alguns dados a respeito, muito embora, como eu disse, eu não vim conversar de política, vamos falar de eleição, que é duas coisas distintas, né? Política é todo tempo, eleição de dois em dois ou quatro em quatro anos.
1: É verdade.
2: Vamos falar do eleitorado de Nova Olinda. Nova Olinda, eu pelos dados diretos do Tribunal Superior Eleitoral, então isso aqui qualquer pessoa pode acessar e dizer se eu estou mentindo ou estou falando a verdade. De 2024 para cá, a diferença não foi tanta. Em 2024, tinha 13.582 eleitores hábitos a votar em Nova Olinda do Maranhão. É um número alto. Porque Nova Olinda, a população daqui, qual é hoje a população daqui, Antônio?
1: Eu não tenho esses dados.
2: Pelo último censo, ficou abaixo de 20 mil.
1: Tem que ter o último censo, né?
2: Isso, eu não estou falando da realidade, estou falando dos dados do censo. Tanto é que aqui tinha que ter caído de 11 para 9 vereadores. E isso também, lembro, não é minha opinião, estou falando de dados aqui.
1: Dados
2: da justiça.
1: Do IBGE,
2: não são meus. Então, por que é que eu sei? No Brasil, cidades até 20 mil habitantes só tem 9 vereadores. A partir de 20 mil que pula para 11. Para pular para 13 vereadores, já tem que ter uma população já de mais de 30 mil. E assim vai por diante. Então, se ficou para ser 9, não sei se ficou certo ou errado, é porque teve esse problema. Então, vamos lá. Para uma população de cerca de 20 mil pessoas ter quase, ter 13.582 eleitores, é muita coisa. É muita coisa. E desses, só são obrigados a votar 10.536.

0: esse ano. Então, quem se cadastrou, ou então quem teve título cancelado, não fez biometria, só foi até julho desse ano.
1: É verdade que teve uns títulos cancelados lá em Santa Luzia?
0: Teve, houveram alguns títulos.
1: Aqui também?
0: É, eu digo Santa Luzia porque a zona eleitoral abarca aqui Santa Luzia, né? Então, ficou. E lembrando também que seu amigo Francisco Soares, meu tio, também seu amigo, é o chefe do cartório lá de Santa Luzia, e também tem esses dados, vêm de lá. Hoje, em 2026, nós temos um eleitorado em Nova Olinda de 13.543 pessoas. Ele diminuiu relacionado a 2024. Você já viu isso? É. Será que morreu mais pessoas em Nova Olinda do que morre na média do Brasil?
1: É, meu irmão, eu sempre digo, a maré não tá para jacaré, né?
0: E lago que tem piranha, jacaré tem que nadar de costa, né?
1: É verdade.
0: Então, brincadeiras à parte, deu uma pequena diminuída na quantidade de eleitores. Hoje, obrigados a votar, são cerca de 10.744 eleitores. Os outros, abaixo de 18 anos, maiores de 70 e analfabetos, dá menos, hoje são apenas 2.799 pessoas. Desse número aqui, eu acredito que votem o eleitorado de Nova Olinda em torno de 10 mil pessoas, porque tem muita abstenção, tem muitas pessoas que pedem voto em trânsito.
1: A pessoa está mandando alô para você aqui, Igleildo.
0: Está
1: mandando alô para você aqui.
0: Meu amigo Igleildo, ele era neto daqueles seus embaralhos da Rua da Baixada. Da Piaba aqui, eu esqueci.
1: É Rua da Baixada.
0: É Rua da Baixada, né? Ali onde era o escritório da Sandra.
1: Saudoso Milton, né?
0: Seu Milton, ele era neto do seu Milton. Na época ele precisou de meu cliente, meu amigo Igleildo. Um grande abraço para você, meu amigo.
1: Tudo bem. Aí nós falamos aqui, deixa eu ver que tem outra pessoa aqui. Vou ver o que essa pessoa falou aqui. O que essa pessoa disse aqui? Não sei se ela falou alguma coisa que a gente deve colocar aqui.
0: Ouve aí e diz, enquanto isso a gente vai conversando.
1: Quanto a isso, a gente vai ver aqui rapidamente, horário eleitoral gratuito.
0: Tá, só um instantinho, pessoal. Aqui tá ali, tá por todo
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0: Vamos lá, vamos aí, só terminar, né? A gente estava falando sobre o censo, né? Estava falando sobre o número de eleitores. Mas a gente já vai, está chegando à reta final, né? A reta final do nosso bate-papo aqui. Foi um bate-papo mesmo, né? A gente começou duas e...
1: Um podcast.
0: É, isso mesmo. Vamos só as considerações finais, né?
1: E eu fico muito feliz, Antônio. Primeiro do retorno da sua audiência, das pessoas dizendo que gostaram da entrevista. Isso para um advogado é excelente, porque mostra que eu estou fazendo um bom trabalho.
0: Certo.
1: Porque se fosse ruim, primeiro tu não me chamava. E tu não ia botar para ter o ouvinte uma coisa ruim. E segundo, se a tua audiência está gostando do que eu estou falando aqui, é porque estão realmente gostando. E o retorno também maior está até nas mensagens, o pessoal aqui mandando mensagem para mim de dúvidas por tirar. Então eu fico muito feliz com você, com o senhor, com a senhora que deixou a gente entrar aí na sua casa pelas ondas do rádio ou pelo seu celular para nos ouvir. Tem tantas pessoas para eu dar alô que se fosse para a gente dizer, a gente encerraria e entraria aqui pela noite. Mas fica aí a meus amigos, minhas amigas.
0: Tem uma pessoa aqui que disse assim, olha, eu preciso, botou bem aqui.
1: Já está aqui.
0: Eu estou ouvindo. Né?
1: Já chegou.
0: Estou ouvindo o teu programa aqui. Isso mesmo, já chegou aí, né?
1: Já chegou a mensagem aqui, eu estou dizendo que é o retorno do pessoal, agradecendo.
0: A velocidade, né?
1: Da tecnologia. E como eu disse, mandando um alô, batendo aqui. Para os meus amigos, para as minhas amigas, para as pessoas que eu quero bem, que aqui se eu fosse dizer o nome ia deixar a gente com ciúme, mas que eu mencionei aqui a Dani Iracema, que é uma senhora antiga, que pela qual eu mando um abraço carinhoso a todas as pessoas de Nova Olinda do Maranhão, que estão nos ouvindo, que estão nos dando atenção, e independente de política. Por quê? Eu digo e repito, não importa quem esteja ou deixe de estar no comando do município, o município vai continuar. A gente tem aquela linha de dizer que vão-se os dedos, ficam os anéis. É o contrário. O que fica são os dedos, que é o que é da gente. A gente nasce com ele e morre com eles. Então, lembre que Nova Olinda é e vai continuar sendo do povo. E mandato ruim, mandato que a gente não gosta, ou que gosta, ou que não gosta, todos eles acabam. Então, é lembrar que o município vai sobreviver, você vai sobreviver a isso, independente do que aconteça, e tudo vai passar. Até o que é bom passa, e o que é ruim também vai passar.
0: É,
1: então, deixa aí, o que tiver de ser,
0: será.
1: Será, tá bom? E a justiça, a história vai fazer justiça a quem tiver justiça para ser feita.
0: Certo, então eu fico muito feliz de, por de 8 anos, estar lhe vendo novamente.
1: Verdade.
0: Para mim é uma gratificação muito grande.
1: E que não passe outros 8, né? Para a gente se encontrar de novo.
0: É.
1: Vim aqui também na rádio.
0: Que mais vezes eu apareço, não sei se foi eu que sumi ou foi você que sumiu.
1: É verdade. Mas fica aqui o meu alô. Eu não posso dar meu contato aqui na Zona do Rádio, porque isso pode se configurar propaganda indevida. É. Então, o advogado não pode trabalhar dessa forma.
0: É.
1: Procure qualquer dúvida, seu advogado de confiança, ou sua advogada de confiança, e quem quiser o nosso contato, ou nos procurar, deixa, passa esse momento também tumultuoso agora, até para mim também, que eu tenho outras atividades, inclusive também fazendo política, né, para as candidatas que eu estou pedindo voto, não é aqui em Nova Olinda, é lá em Santa Luzia, mas estou pedindo voto, mas também é dizer, passa esse momento, vamos passar, precisar também da nossa assistência. Santa Luzia tem uma gama de advogados, Nova Olinda tem com advogados competentíssimos para você procurar, para tirar suas dúvidas, porque o advogado ele é o instrumento entre a pessoa comum e o legislativo, entre o poder judiciário. Então, a gente está aqui é para servir a população.
0: Eu agradeço muito por você ter vindo e quero lhe dar um presente aqui, ó. Esse presente aqui é uma caneta da Rádio Exuá FM 87,9, Nova Olinda do Maranhão, programa Antônio Repórter. Aqui é uma, você vai levar de lembrança por ter vindo aqui no meu programa. Tá?
1: Agradeço. Oh, que felicidade. Vou levar como lembrança de Nova Olinda. É. Tem um canto lá que eu guardo umas canetas. É. E eu tenho de todo canto do mundo, de pessoas que mandam para mim. Eu tenho uma coleção lá, quase não mostro, tem algumas coisas lá que eu coleciono. Essa daqui é uma das que vão ficar lá, na minha coleção de honra, para eu lembrar desse dia, dessa tarde maravilhosa que eu tive aqui na companhia de vocês. E aproveitando o embalo ainda do que a gente está dizendo, como tá, o festejo está funcionando? Como é que está o festejo?
0: O festejo está começando, vai começar agora, os preparativos do festejo, né? Inclusive eu queria que a gente fosse lá agora, né? Saísse daqui e fosse visitar o padre, né?
1: Vamos lá sim, eu já ia te dizer porque, por uma razão, eu sou católico, isso eu nunca escondo.
0: Daqui a gente vai sair daqui e vai visitar o padre, certo?
1: Pronto, e assim, por que eu estou dizendo isso? Sou católico, mas não tenho nada contra ninguém de religião alguma, porque a religião veio para nos tornar melhores. Se sua religião ou a religião do outro faz com que você odeie alguém, então ela não serve para nada. Religião foi feita para a gente amar, não para a gente nos odiar. Então, por que é que eu falei nisso? Porque a eleição desse ano é justamente no dia 4 de outubro, no dia de São Francisco. Então, eu acho que o padre vai mudar a programação do encerramento aí desse festejo desse ano. Tá? Mas se eu vou fazer o possível para estar pelo menos uma ou duas noites aqui no festejo, se for, a gente dá uma participação, um alô aqui para você.
0: Tá, tudo bem. Tá certo, gente. Agora, encerrando aqui o nosso programa, quero agradecer a todos vocês que ficaram sintonizados com a gente aqui no nosso programa. O nosso doutor Tiago voltará em outra oportunidade e na segunda-feira eu vou estar aqui de novo no nosso programa. É o próximo locutor. Tchau, tchau, gente. Um beijo no coração de todo mundo.
1: Deixa eu dar um tchau pro povo, homem. E um abraço. Muito obrigado a você que não me ouviu, você que estava aí do outro lado. E sempre que vocês me chamarem, eu vou estar aqui à disposição da rádio, primeiro, e da população de vocês. Para dúvida. E não precisa ser só desse momento político, não. Pode marcar um dia para nós falar de música boa. Eu gosto de música. Gosto do Adelino, gosto de música brega. E outra, rap moderna também tem alguns que a gente sempre escuta. Então pode tirar um momento pra gente relembrar essas velhas músicas também, que eu não só sei direito, não. E se atentar em outras áreas também. Tá bom? Valeu, então, valeu. População de Nova Olinda, Deus abençoe cada um de vocês. Ao senhor, à senhora, ao jovem, ao idoso, à senhora, você que tem filha, você que tem mãe, a todo mundo. Deus abençoe, que interceda dentro de nossas casas, nos trazendo paz, primeiro, saúde e prosperidade hoje e todo sempre. Então fica o alô aqui do seu amigo, doutor advogado Tiago Panda. Fiquem com Deus.
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0: Alô, ouvinte, boa tarde. Já está entrando aqui na Rádio Chuá, mas o grande programa de audiência é o programa Ritmo Quente. E através dessa programação você vai ouvir a partir de agora música de todos os tempos e de todos os ritmos. E que vai ficar aqui na sua companhia até as 5 horas da tarde. Essa figura de sempre, Robson Júnior. E para você pedir seu sucesso preferido, é só você ligar aí para a nossa programação através do telefone do WhatsApp. Telefone para seu pedido musical é 9898-494-8524. E o número do WhatsApp é 9898-6062-498. Hoje é sexta-feira, 11 de setembro de 2006. E a gente já começa o programa de hoje aí com o sucesso de Seresta e do cantor Gelson Santos.
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Beleza, agora sim, na cidade de Nova Olinda, são 16 horas e mais 13 minutos. 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Vamos seguindo aí com mais sucesso? Vamos tocar agora um forrozaço, forró de lançamento de Zezinho dos Teclados.

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Beleza, agora sim, na cidade de Nova Olinda, são 16 horas mais 26 minutos. 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Vamos viajando com mais sucesso. Em Nova Olinda agora são 16 horas mais 29 minutos.

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Beleza, agora sim, na cidade de Nova Olinda, são 16 horas mais 40 minutos. 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Manda um alô especial para os ouvintes residentes aí no povoado de Monte Alegre. E também valor para os ouvintes aí do povoado Santa Cruz. E aqui na cidade de Nova Olinda, manda um alô especial aí para o senhor João do Edgar e Família, residente aí na Rua do Comércio, esquina aí com a Rua dos Americanos. 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Vamos aí, viajando com mais sucesso. Vamos tocar mais um forró de lançamento aí? A gente detona sucesso de Zezinho dos Teclados, de lançamento e estouro total em todo o Brasil.

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2: Ok, estou de volta. Agora sim, na cidade de Nova Olinda, são 16 horas mais 51 minutos. Manda um alô especial aí para o senhor Ailton e família, residente na quadra 9. Mando também um alô especial para Maura e família, residente na Rua das Neves, no Bairro Salles. E também mando um alô especial para seu Domingo Leão e família, residente na Rua Salles, no Bairro Salles. Mando também um alô especial aí para o senhor Sandro, professor e família, residente aí na Rua Manuel Balbino, no bairro Salles. 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

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Olha, manda um alô pessoal aí para os ouvintes, residentes aí no povoado da Pelonha, também no povoado do Engazal, Predeira 1, Predeira 2. E também a gente abraça aí a galera da cidade de Aragonã, do Café da Mato, da Curva da Linha. E também a gente abraça os ouvintes de todas as quadras. Beleza, o programa Ritmo Quente chegou ao final. Mais uma vez a gente agradece a Deus por mais uma tarde de trabalho. Estarei de volta para fazer essa mesma programação para você, segunda-feira próxima, a partir das 4 horas da tarde. Portanto, boa tarde a todos. Até segunda-feira, se Deus quiser, um ótimo final de semana para todos. Fui, tchau e até segunda-feira mais uma vez. Repito para você.

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Alegria! Banda do PA na área, meu velho! Cadê o grito dos convertidos aí? Oh, e os convencidos? Tem alguém convencido aí?

0: negão. A Deus ninguém engana. E aí, Matos? Chega mais aí pra dar um recado pra essa galera aí.
1: Vambora! Tira a onda de cantar.

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2: Olá você, a partir de agora são todos muito bem-vindos em mais uma edição do seu Ronda Central. Olha, estamos chegando nesta sexta-feira. Olha, sextou! Sextou, é hora de Urubu caçar chuteira, é hora de você começar a fazer as coisas diferente.
3: Por favor.
2: Hã?
3: Me ajuda.
2: Ajuda com o quê? Não, não vou ajudar ninguém, que sexta-feira, quando o cara começa a pedir ajuda, eu já sei pra quem é, viu, gente? Olha, hoje, dia 11 de setembro de 2026, mais uma vez, o programa recheado de muitas informações. Olha, gente, no programa de hoje vamos destacar um caso de um pai e filho que foram baleados no interior do estado. Daqui a pouco, o Roberto Ramos vai detalhar qual foi essa cidade do interior do estado que teve esse triste episódio sendo registrado. Também vamos falar sobre um suspeito de estupro. Olha só o cara, rapaz. O cara é suspeito de praticar estupro contra duas irmãs. É, esse caso aconteceu no interior do estado, foi tentar achar que era gostosão. Quando é agora, tá preso. O Batista Peixoto vai trazer mais informações. Vamos destacar ainda um caso de uma tentativa de assalto a uma joalheria. Esse aqui foi frustrado, viu? O cara tentou assaltar a joalheria, mas uma mulher acabou saindo ferida. Esse caso aconteceu na capital maranhense. Vamos também falar sobre umas mercadorias que foram recuperadas e também sobre um caso que foi registrado em um bairro da capital maranhense. Olha, um vizinho matou o outro, sabe com o quê? Com golpes de enxada. Tava capinando lá o quintal e começou aquela discussão acalorada, e o cara chegou e pá! Passou a enxada do cara, matou. Vamos trazer essa informação. E ainda, um adolescente que foi apreendido na região leste do estado, o cara tinha apenas 16 anos. Poderia estar na escola, estudando, comendo a merenda dele. Tem cidade do Maranhão que tem merenda até duas vezes. Poderia estar comendo a merenda dele, recebendo o dinheiro do governo federal e do governo do estado, que hoje se recebe até para estudar, entendeu? Mas não, queria ir para festa, chegou lá, matou o cidadão, segundo a polícia, e agora sabe tá onde? Tá atrás das grades. Vai ver o sol nascer quadrado. Então, tudo isso e muito mais, você vai acompanhar a partir de agora no seu Ronda Central, que está só começando.
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2: É isso, gente, o Ronda Central, que vai trazer pra você aqui muitas atualizações do mundo policial em todo o estado do Maranhão. Não vem com esse negócio de Bolsonaro pra cá, não vem com esse negócio de Lula, de Alexandre Moraes, do André Mendonça, que eu não quero nem saber desses caras. Aqui não se fala de política. O negócio aqui é polícia. Aqui é bala. É bala, é faca, é enxadada pra um lado, é olho de machado pra outro. Aqui o negócio aqui é bagunça. Esse negócio de política, de falar não sei o que é que tem, isso eu não quero saber. Isso aí, quem gosta dessas coisas de política é a Tereza Cristina aqui no Jornal Central e também Humberto de Manhã. Lá aquele programa lá do Central Manhã.
3: Ficar calado.
2: É, pois é, aquele povo lá que gosta de falar de política.
3: Não é bom de vir dar explicação aqui em grupo, não.
2: Pois é, eu também não quero saber negócio de tribunal, deixa de se resolver pra lá. Já tem o Faqui agora dizendo que aqui um vai fazer, outro vai fazer. Deixa de se resolver pra lá, que eu não quero nem saber disso. O negócio aqui é falar de bala, falar de faca, falar de enxada e falar também de coisa boa. A gente fala, sabe de quê? De coisa boa. 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E olha, sem perder tempo, vamos chamar logo o repórter Roberto Ramos. É que teve um caso que aconteceu lá na cidade de Buriti. Tem vários Buritis, ó. Tem Buriti Cupu, tem Buriti de Dácia Vaz, que atualmente é conhecido somente como Buriti, e tem Buriti Bravo. Então são três Buritis que o estado do Maranhão tem. Em um desses Buriti, entendeu? Em desses Buriti, pai e filho foram baleados dentro da própria casa. O Roberto Ramos tem mais informações.
1: Um homem de 41 anos e o filho de 11 anos foram baleados dentro de casa no povoado Maruazinho, zona rural de Buriti, no Maranhão. Segundo a Polícia Militar do Maranhão, dois homens ainda não identificados invadiram a residência e efetuaram os disparos. O pai relatou à polícia que o ataque pode ter relação com uma suposta dívida ligada ao tráfico de drogas. Ele afirmou que estaria sendo cobrado por integrantes de uma organização criminosa e que já teria comercializado drogas. As vítimas ficaram gravemente feridas e foram transferidas de Buriti para a cidade de Caxias, onde permanecem internadas. Não há informações atualizadas sobre o estado de saúde delas. Após o crime, policiais encontraram no local um revólver, um carregador de pistola e 19 cápsulas deflagradas de calibre .40. Foram realizadas buscas na região, mas os suspeitos ainda não foram localizados. A Polícia Civil investiga o caso para identificar os autores e esclarecer a motivação da tentativa de homicídio. Central de Notícias Brasil, Roberto Ramos.
6: Você é careca. Você sabe que eu não gosto de homem careca.
2: Muito obrigado, repórter Roberto Ramos. Você tá chamando o Roberto de careca? Não, Roberto não é careca, não. Tem outra pessoa que eu conheço que já foi careca. Entendeu? Hoje é um pouco careca, mas já foi. Mas eu não vou revelar o nome. O nome é que faz o fuxico. Bom, gente, a gente quer agradecer aí o Roberto Ramos aí participando conosco. Então teve esse caso lá registrado e agora a polícia segue com investigações. Mas foi um fato lamentável, onde duas pessoas da mesma família foram baleadas. Agora vamos direto para a região da Baixada Maranhense. Olha, saímos da região de Buriti, que nos acompanha em outras regiões, região leste do estado, e agora vamos para a Baixada Maranhense. É que lá na cidade de Cajari, que faz parte, quem sai já de, quem vai de São Luís, para essa parte aqui que sai para o estado do Pará, aí quem vai ali pegando a BR-135, logo após a cidade, ali que passa na entrada de Viana, mas na verdade no início de Viana ali já é a Baixada Maranhense. Cajari está bem próximo ali. Então lá naquela cidade, uma pessoa foi presa por suspeitas de estuprar duas irmãs. Pensou que era o cara e acabou se dando mal. Não é isso, Batista?
7: A Polícia Civil do Maranhão cumpriu mais um mandado de prisão temporária desta feita contra um elemento identificado pelas iniciais ERM, investigado por estupro de vulnerável no município de Cajari, aqui na Baixada Maranhense. A prisão foi formalizada por policiais civis da Delegacia Regional de Viana como parte das investigações conduzidas por meio de inquérito policial. O caso apura denúncias envolvendo duas crianças de 6 e 9 anos de idade. Segundo a polícia, o investigado é suspeito da prática do crime previsto no artigo 217-A do Código Penal, que trata de estupro de vulnerável. Após o cumprimento da ordem, o indivíduo ERM foi apresentado à autoridade policial para os procedimentos legais e, posteriormente, encaminhado à unidade prisional vianense, onde permanece custodiado e à disposição da justiça. As investigações seguem sob responsabilidade da Polícia Civil. O Tribunal Superior Eleitoral aprovou o envio de tropas federais para 45 municípios do Maranhão nas eleições deste ano. Na região aqui da Baixada Maranhense, 7 cidades foram contempladas com o reforço de segurança para o primeiro turno. São eles: Bacuri, Cururupu, Presidente Sarney, Presidente Vargas, Serrano do Maranhão, Turilândia e Viana. O objetivo é garantir a ordem, a segurança dos eleitores e a normalidade da votação. As Forças Armadas, Exército, Marinha e Aeronáutica atuarão nos locais definidos pelo Tribunal Regional Eleitoral do Maranhão. Além da segurança, haverá apoio no transporte de urnas eletrônicas para áreas de difícil acesso. De Pinheiro, na Baixada Maranhense, Batista Peixoto.
8: Pega ele, ele é Jack, o Jack aí, ó. Pega o Jack, pega, junta.
9: Muito obrigado aí, o Batista Peixoto aí também participando conosco. Ó, esse aí queria dar uma do Jack. Se lascou. Pensou que fosse fazer as coisas dele lá que não deveria fazer e que ia ficar impune, que a polícia não, fica, não ia ficar sabendo?
10: É pra apanhar.
9: Todo mundo que comete qualquer tipo de crime tem que ser preso, tem que ir para trás das grades para pagar pelos seus crimes cometidos. Agora é mais um que vai ver o sol nascer quadrado. Agora vamos sair da Baixada Maranhense e vamos para a região de São Luís. É que uma tentativa de assalto a uma joalheria terminou com uma mulher sendo ferida. Thaís Brusaca, com você.
11: Uma mulher ficou gravemente ferida durante uma tentativa de assalto a uma joalheria na tarde desta quarta-feira, na Rua Grande, no centro de São Luís. Segundo a polícia, um casal entrou no estabelecimento fingindo que pretendia comprar uma joia e anunciou o assalto durante o atendimento. As câmeras de segurança registraram a ação. No momento do crime, apenas duas mulheres estavam na loja. Uma das vítimas retirou uma joia para mostrar aos supostos clientes. Nesse momento, a suspeita tentou tomar a maleta onde estavam as peças. A vítima reagiu e segurou o objeto. Durante a disputa, o comparsa sacou uma arma e atingiu a mulher com coronhadas no rosto. Após a agressão, o casal saiu da loja, mas retornou para tentar pegar novamente a maleta. A vítima impediu a ação e os suspeitos fugiram sem levar as joias. A mulher foi levada pela filha a um hospital, recebeu atendimento médico e teve alta. Ela já está em casa. Segundo a Polícia Militar, um terceiro homem teria participado da tentativa de assalto e permanecido do lado de fora para auxiliar na fuga. Equipes do 9º Batalhão da Polícia Militar realizaram buscas pela região, mas nenhum dos envolvidos foi localizado. A polícia investiga se o grupo utilizou um carro para fugir. E as buscas continuam para identificar e localizar os suspeitos e esclarecer a participação de cada um no crime. Central de Notícias Brasil, Thaís Brusaca.
8: Rapaz, que é isso, velho? Eu vou mais uma que é para finalizar com chave de ouro.
9: Muito obrigado, a repórter Thaís Brusaca. Olha, Thaís, não sai daí não. Daqui a pouco você volta trazendo outras informações, porque a gente está sabendo também que outras situações aconteceram, inclusive aí uma carga de mercadoria que teria sido roubada, teria sido desviada, foi recuperada. Daqui a pouco você volta. E com essas informações a gente vai em um breve intervalo. Na volta tem mais informações policiais aqui para você que nos acompanha. Que você já sabe, escreveu, não leu, o palco meu.
12: A sua mãe tá sabendo que você gosta de rapazes?
13: Lá ele!
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9: 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Olha, gente, teve um caso que foi registrado ontem, nas últimas horas, no bairro Vila Embratel. Você que mora em outras regiões, você já ouviu falar em Vila Embratel? Pois é um bairro aqui da capital maranhense. E lá teve uma confusão. Não, lá não foi a bala, não, foi a golpe de enxada. O cabra tava capinando lá o quintal. Aí o vizinho chegou e começou a tirar onda com o cara lá e o negócio, pai, começou a dar enxadada pro lado, enxadada pro outro, acertou a cabeça do cara, matou. A Tereza Cristina tem mais informações.
16: Um homem foi morto na noite dessa quinta-feira na Rua dos Ipês, Vila Embratel, em São Luís. Segundo o levantamento inicial da Polícia Militar, ele foi encontrado ferido no quintal de casa pela esposa. Uma enxada teria sido usada pelo vizinho para cometer o crime. Diante da suspeita, ele foi conduzido à sede da Superintendência de Homicídios e Proteção à Pessoa. A vítima foi identificada como Rosenilton de Jesus Dias. Ele não resistiu aos ferimentos e teve o corpo recolhido por uma equipe do Instituto Médico Legal. De acordo com os policiais, a esposa de Rosenilton estaria dentro de casa quando teria ouvido uma discussão do marido com o vizinho. Ao sair e pedir por socorro, a mulher percebeu o suspeito correndo com a enxada para dentro da própria casa. A companheira da vítima relatou aos agentes que o vizinho já tinha histórico de agressividade e discussões com o marido. A motivação desse desentendimento ainda não foi esclarecida. O caso está sendo investigado pela Polícia Civil do Maranhão. Central de Notícias Brasil, Tereza Cristina.
9: Muito obrigado, a repórter Tereza Cristina, aqui participando conosco. Viu, tio? Vizinho, não é assim, ó.
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9: Diz o Tiririca. O Tiririca tem uma música muito boa, inclusive muito, muito tocada em várias rádios do país, que diz o seguinte, que um amigo é pra acudir outro e não pra matar. É.
18: Lá é.
9: É, o amigo é pra acudir outro e não pra espancar. E será que esses caras nunca ouviram a música do Tiririca? Tem a música do Tiririca aí, ô James? Daqui a pouco trazer aqui um pouco aqui dessa música do Tiririca, só pra você se antenar e saber como é que tem que agradar o vizinho, como é que tratar o vizinho. Porque quando você precisa das coisas. Quando você precisa das coisas, muitas das vezes os familiares estão distantes. E às vezes o vizinho socorre muito primeiro do que um próprio familiar. Então, na verdade, a pessoa tem que ter uma vivência harmônica aí com a sua vizinhança. A gente agradece mais uma vez a Tereza Cristina trazendo essas informações.
18: Ai, que dia maravilhoso!
9: Informações.
18: Bom dia, vizinho!
9: Pois é. Mas agora vamos direto aqui à região leste do estado, lá na cidade de Timon. Um adolescente de 16 anos, ele foi apreendido. É, sabe do que ele está sendo acusado? Ele está sendo acusado de matar um homem durante uma festa lá naquela região. A Taliana tem mais informações.
19: Um adolescente de 16 anos foi apreendido pela Polícia Civil nesta quinta-feira na cidade de Timon, suspeito de envolvimento em um homicídio ocorrido durante uma festa no mês de fevereiro deste ano. A apreensão aconteceu no bairro Parque Aliança, em cumprimento ao mandado expedido pela Vara da Infância e Juventude de Timon. Segundo as investigações, o crime teria sido motivado por um desentendimento entre o adolescente e a vítima, ocorrido um dia antes do homicídio. No dia seguinte, durante uma festa, o adolescente teria encontrado com a vítima novamente. De acordo com a polícia, ele voltou para casa, pegou uma pistola calibre 9mm e retornou ao local onde teria efetuado vários disparos contra a vítima. O mandado de apreensão foi expedido pela Justiça no dia 11 de maio. O adolescente foi localizado sozinho em um imóvel no Parque Aliança. Após a apreensão, ele foi levado para a Central de Flagrantes de Timon e, em seguida, encaminhado ao Centro Socioeducativo de Internação Provisória da região dos Cocais, onde permanece à disposição da Justiça. Central de Notícias Brasil de São Luís, Taliana Luiz.
9: Muito obrigado a Taliana Luiz aqui participando com a gente. Olha aí, por falar em festa, tenha muito cuidado quando você for para as festas, principalmente na Expoema, porque lá tem aquelas câmeras de reconhecimento facial. Quando você vai passando, você é logo identificado. Se tiver devendo à justiça, vai para trás das grades. Inclusive, hoje na Expoema, hoje sexta-feira, hoje temos calcinha preta, limão com mel e também flashback do forró. Portanto, uma atração muito recheada, mas é preciso que você não esteja devendo à justiça, porque se estiver, ao invés de ir lá quebrar o forró, dançar o forró, você vai sair pra onde? É pra trás das grades. Aí vai dormir naquele colchonete que ninguém quer. Olha, gente, para fechar o programa de hoje, vamos trazer novamente aqui a repórter Thaís Brusaca, é que a Polícia Civil recuperou uma carga de mercadorias, que teria, segundo informações, teria sido fruto aí de golpes contra a empresa. Não é isso, ô Thaís?
11: A Polícia Civil do Maranhão realizou uma operação contra um grupo suspeito de aplicar golpes em empresas por meio de pedidos fraudulentos de mercadorias nesta quarta-feira no Maranhão. A investigação começou após uma distribuidora de Santa Inês ser alvo do esquema. Segundo a polícia, os investigados utilizavam dados de empresas e CNPJs para fazer pedidos e dar aparência de regularidade às negociações. As mercadorias, no entanto, seriam obtidas de forma fraudulenta. Durante a investigação, a polícia identificou e localizou integrantes do grupo, além de reunir informações sobre a atuação dos suspeitos. Em uma residência no município de Bacabal, os agentes encontraram parte das mercadorias pertencentes à distribuidora de Santa Inês. No mesmo imóvel, também foram localizados produtos de uma empresa de Barra do Corda. Conforme a investigação, o pedido dessas mercadorias teria sido feito em Teresina, capital do Piauí. A Polícia Civil avalia que a recuperação dos produtos poderá ajudar a esclarecer a atuação do grupo e a dimensão do esquema. As investigações continuam e novas diligências deverão ser realizadas para reunir provas. Até o momento, não foram informados o número de investigados, a existência de prisões ou valor estimado do prejuízo. Central de Notícias Brasil, Thaís Brusaca.
9: Muito obrigado à repórter Thaís Brusaca, mais uma vez participando com a gente. Olha, Thaís atenta em tudo que está acontecendo, participando inclusive duas vezes aqui do programa Ronda Central. E chegamos ao final de mais um programa policial mais atualizado do Rádio Maranhense. Fica o convite para que possamos reencontrar na próxima segunda-feira, neste mesmo horário, aqui na sua emissora. Você já sabe, se for dirigir, não beba. Mas se for beber, me chame, porque eu gosto de bebida de graça, viu, gente? Até segunda.
18: Levanta, pobre. Você esqueceu que você é pobre? Você não herdou nada.
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20: Olá, o Assembleia em um Minuto está no ar. Durante o Agosto Lilás, o TRE Maranhão realizou uma campanha de conscientização sobre a violência política de gênero. A iniciativa orientou sobre como identificar situações de abuso e reforçou a importância da participação e da proteção das mulheres nos espaços de poder. Em casos de violência, a orientação é guardar provas e procurar os canais de denúncia, como 180 e a Ouvidoria da Mulher do TRE Maranhão. A Justiça Eleitoral promove reuniões regionais com órgãos de segurança pública para definir estratégias para as eleições 2026. Os encontros discutem possíveis cenários de risco e ações conjuntas para garantir a segurança e a tranquilidade durante o período eleitoral. As reuniões já foram realizadas em São Luís e Caxias e também estão previstas ações em Imperatriz e Barra do Corda. Outras notícias, nosso site al.ma.leg.br, na Rádio Assembleia 96,9 FM e também nas nossas redes sociais. Eu fico por aqui.
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23: Toda mãe tem o direito e o dever de amamentar seu filho. O aleitamento materno exclusivo é considerado indispensável nos primeiros 6 meses de vida para o desenvolvimento físico e emocional da criança. O leite materno deve ser oferecido livremente porque é de fácil digestão. Promove crescimento, desenvolvimento e estabelece maior vínculo entre a mãe e o bebê. A amamentação é gratificante para a mãe e interfere em muito na saúde da mulher. Diminui a probabilidade do câncer de mama, ajuda na volta do útero ao tamanho normal e na depressão pós-parto. Então, mamães, nada de alimentos com conservantes, temperos fortes, carnes gordurosas. A escolha dos alimentos nessa época é super importante. Tudo que for ingerido pela mãe será passado para o bebê através do leite na hora da amamentação. O direito à amamentação está garantido em lei através da licença maternidade. Vamos assegurar esse direito a todas as mães, as que têm vínculo empregatício e as que trabalham no mercado informal. São 4 meses de licença e a garantia de adultos fisicamente e emocionalmente mais saudáveis.
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23: A economia solidária é aquela onde a qualidade de vida das pessoas é mais importante do que o lucro, do que o dinheiro. Onde o processo de produção respeita o trabalho do ser humano, não prejudica o meio ambiente e prioriza a solidariedade em todas as relações dentro do processo de trabalho. Vamos conhecer um pouco dessa história?
25: Bom, o que o senhor queria trocar lá na feira?
26: Eu vou levar frutas lá do sítio e quero trocar por pães e bolos.
27: Ah, eu quero trocar meu conhecimento de contabilidade por um casaco de frio.
23: Através da rede de trocas, você pode adquirir ou vender o que quiser.
1: Isso é chamado de comércio justo e ele é um exemplo de economia solidária. Para essa nova forma de economia que está crescendo no mundo todo, o valor está no trabalho. E o valor da moeda é a comunidade organizada que dá. Por isso, chamamos de moeda social. Ouve só.
2: Bom, agora é com a gente, pessoal. Mas como é que vamos fixar o valor dos produtos?
3: Ué, a gente pode inventar uma moeda social para circular só entre a gente. E aí, uma moeda vale uma hora de trabalho.
1: A economia solidária está transformando a forma de pensar a economia. O comércio justo e solidário respeita o produtor, o conhecimento da origem do...

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2: Olá, boa noite.
1: Boa noite para você que nos acompanha em todo o país.
2: Sexta-feira, 11 de setembro de 2026.
1: Vamos ao destaque do dia.
2: Inflação de agosto fica negativa em 0,32%, segundo o IBGE.
1: Redução do índice foi impulsionada por setores de habitação, transportes, alimentação e bebidas.
2: Conab aponta queda de valor de produtos da cesta básica, Graziele Bezerra.
3: Os maiores descontos ficaram com a batata inglesa, cenoura, cebola, tomate, ovo de galinha e café moído.
1: Dia do Cerrado.
2: Dados do DETER mostram queda de 19% do desmatamento no mês de agosto, em relação ao mesmo período do ano passado.
1: E o levantamento aponta que 51% do Cerrado é considerado prioritário para a segurança hídrica do Brasil. Gabriela Noronha. E educação.
2: Estudantes do ensino médio têm até 15 de setembro para se inscrever na Olimpíada Nacional de Empreendedorismo. Natália Koslick.
4: A competição começa no dia 18 de setembro com uma prova online. As questões envolvem raciocínio lógico, inovação e empreendedorismo com situações do cotidiano.
1: Hoje na apresentação da Voz do Brasil, eu, Mariana Jungmann e Nazi Brum.
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1: A pesquisa mensal do IBGE, divulgada hoje, mostrou uma queda de 0,32% na inflação oficial do país no mês de agosto.
2: Impactaram o resultado descontos na conta de luz, nas passagens aéreas, nos preços de combustíveis e de alimentos.
3: O Índice Nacional de Preços ao Consumidor Amplo, que mede a inflação oficial do país, teve queda de 0,32% em agosto. O valor ficou 0,39 ponto percentual abaixo do registrado em julho. Os grupos que exerceram maior impacto sobre o resultado foram habitação, transportes, alimentação e bebidas e comunicação. Em relação à habitação, Fernando Gonçalves, gerente do IPCA, explica que um fator que influenciou foram os descontos na conta de energia elétrica.
5: A queda registrada no grupo habitação veio da contribuição de menos 0,33 pontos percentual da energia elétrica residencial, que recuou 7,63% no mês, em decorrência da incorporação do bônus do Itaipu, creditado nas faturas emitidas no mês de agosto.
3: O preço dos alimentos também recuou em agosto. Os maiores descontos ficaram com a batata inglesa, cenoura, cebola, tomate, ovo de galinha e café moído. A tendência de queda foi confirmada por um levantamento realizado em parceria com a Conab, Companhia Nacional de Abastecimento. De acordo com a diretora de Política Agrícola e Informação da companhia, Nayara Andreoli Bittencourt, a queda no preço desses itens influencia o valor da cesta básica no país.
6: O custo da cesta básica caiu em 25 das 27 capitais pesquisadas pela Conab e alguns alimentos importantes na mesa dos brasileiros contribuíram para esse resultado. O café e o tomate tiveram queda em 23 capitais, o feijão carioca ficou mais barato em 19 e o açúcar em 16 capitais. Boa parte desses alimentos tem a queda relacionada ao aumento da oferta e ao avanço das safras desses produtos.
3: Pão francês e óleo de soja, por outro lado, registraram variações acima de 2%, de acordo com o levantamento da Conab. Os preços mais altos são explicados pelo aumento da demanda global por esses itens, além dos possíveis efeitos climáticos do El Niño sobre a safra 2026-2027. Reportagem Graziele Bezerra.
1: No dia do Cerrado, foram divulgados novos dados sobre o desmatamento.
2: A perda de vegetação nativa recuou 19% em agosto, segundo os alertas em tempo real do DETER.
1: Também foi assinada a portaria que identifica as áreas prioritárias do Cerrado para a segurança hídrica.
7: Segundo o maior bioma do Brasil, o Cerrado ocupa um quarto do território nacional e é a savana mais rica do mundo em biodiversidade. Situado sobretudo no Planalto Central, também tem papel fundamental na disponibilidade de água no país, como explica Humberto Lúcio Lima, diretor-presidente do Instituto Arvoredo, que atua na preservação do Cerrado.
8: É o bioma conhecido como caixa d'água do Brasil, por possuir 3 aquíferos, abastecer 8 das 12 bacias hidrográficas que nós temos e ter mais de 131 mil nascentes. Então é um bioma extremamente importante, não só para as mudanças climáticas, também como para a água potável no Brasil.
7: E um novo levantamento divulgado pelo governo federal mostrou que 51% de todo o território do Cerrado é considerado prioritário para a segurança hídrica do Brasil. Com base nisso, foi assinada uma portaria que cria um sistema de áreas prioritárias de recarga hídrica no Cerrado. Os dados das principais áreas estarão disponíveis para gestores, pesquisadores e população em geral. A medida visa identificar e proteger regiões estratégicas para a manutenção dos recursos hídricos. Como comentou o ministro do Meio Ambiente e Mudança do Clima, João Paulo Capobianco.
9: São vários estudos mostrando a redução da vazão nos principais rios do Cerrado. Esse dado das áreas prioritárias para recarga hídrica é algo absolutamente fundamental. Quando você apresenta, com base sólida em dados científicos, as áreas prioritárias, isso permite você organizar melhor os seus investimentos. É claro que todas são importantes. Mas se nós temos recursos ainda não tão abundantes como gostaríamos, nós precisamos começar pelas áreas prioritárias.
7: Também nesta sexta-feira foram divulgados novos dados sobre o desmatamento no Brasil. Segundo informações do sistema DETER, Sistema de Detecção de Desmatamento em Tempo Real, do Instituto Nacional de Pesquisas Espaciais, os alertas de desmatamento no Cerrado caíram 19% em agosto, na comparação com o mesmo mês de 2025. A perda de vegetação nativa somou 238 quilômetros quadrados. Reportagem Gabriela Noronha.
2: O Ministério da Saúde confirmou 3 casos de sarampo em Tabatinga, no Amazonas.
1: Outros 2 foram confirmados em São Paulo, que já soma 32 pacientes esse ano.
2: O Brasil é considerado livre do vírus desde 2024, mas ainda registra casos esporádicos.
1: A vacinação é a principal forma de evitar a transmissão da doença. O imunizante é oferecido gratuitamente pelo SUS.
10: Após a confirmação nesta semana de 3 casos de sarampo no estado do Amazonas, o Ministério da Saúde intensificou as ações de vigilância na região. Os esforços são para interromper possíveis cadeias de transmissão do vírus. Os casos foram confirmados em Tabatinga, na fronteira entre Brasil, Colômbia e Peru. Os episódios ocorreram em pessoas que vieram da cidade de Alto Monte, no Peru, sem histórico de vacinação contra o sarampo. Além do Amazonas, o Ministério da Saúde mantém alerta para São Paulo, que registrou 32 casos neste ano, 2 pacientes confirmados esta semana. Medidas de vigilância sanitária e vacinação estão sendo tomadas e não há registro de circulação do vírus para além das cidades de Guarulhos, São Bernardo do Campo e a capital paulista, que registra 29 dos 32 casos. O Brasil é certificado como livre do vírus desde 2024, mas ainda registra casos esporádicos, principalmente relacionados à importação do vírus de outros países. O sarampo já foi uma das principais causas de mortalidade infantil em todo o mundo. A transmissão ocorre pelas vias aéreas, ao tossir, espirrar, falar ou respirar. A doença possui alto nível de contágio. Quando a pessoa é infectada, ela pode transmitir o vírus para 90% das pessoas próximas que não estejam imunes. A vacinação é a principal forma de evitar novos casos. Os imunizantes são oferecidos gratuitamente pelo SUS e integram o calendário nacional de vacinação para pessoas de 12 meses a 59 anos. Há 2 vacinas disponíveis no SUS para a proteção contra a doença: a tríplice viral, que protege contra sarampo, caxumba e rubéola, e a tetraviral, que além dessas 3, imuniza também contra a varicela. Edinaldo Júnior, para a Voz do Brasil.
2: Breve Barco, uma espécie de agência flutuante do INSS, leva serviços e informações de previdência social a comunidades isoladas do país.
1: Em setembro, a embarcação vai iniciar uma nova operação no Amapá.
2: Entre 28 de setembro e 9 de outubro, atenderá comunidades do arquipélago do Bailique. Depois segue para o município de Cutias, onde permanece até 23 de outubro.
1: Mas, antes de seguir para o Amapá, o Breve Barco estará em Chaves, no arquipélago do Marajó, no Pará, de 14 a 25 de setembro.
2: Não é necessário realizar agendamento prévio. O atendimento ocorre por ordem de chegada durante a permanência da embarcação em cada localidade.
1: Estudantes do ensino médio de todo o Brasil têm até 15 de setembro para se inscrever na primeira edição nacional da Olimpíada Nacional de Empreendedorismo.
2: O evento é individual e gratuito.
1: E os finalistas vão participar de uma imersão em empresas parceiras do projeto.
4: A competição começa no dia 18 de setembro com uma prova online de caráter diagnóstico. As questões envolvem raciocínio lógico, inovação e empreendedorismo com situações do cotidiano. Os 100 mil estudantes com melhor desempenho avançam para a segunda fase, marcada para 9 de outubro. Nessa etapa, a prova será dissertativa e os estudantes deverão desenvolver propostas de soluções e modelos de negócios. Os 100 melhores colocados no ranking nacional serão selecionados para a fase final. O secretário nacional de Inclusão Socioprodutiva, MEIS e Cooperativismo, do Ministério do Empreendedorismo, da Microempresa e da Empresa de Pequeno Porte, Danilo Cabral, disse que os finalistas participam de um curso intensivo de curta duração voltado ao aprimoramento dos projetos, desenvolvimento de produtos e elaboração de planos de negócio.
11: É linkar aqueles que estão na escola, que precisam identificar essa vocação, qualificar, formar para poder empreender, com esse mundo do trabalho. É o papel do ensino médio, é formar para a cidadania e formar para o mundo do trabalho. Essa imersão vai durar 3 dias, onde aí sim os alunos já terão que apresentar um produto, um plano de negócio, e disso sairá 27 finalistas.
4: Além das provas, a programação prevê atividades de formação para estudantes, professores e escolas participantes. A etapa nacional será realizada em Brasília no dia 10 de dezembro. As inscrições são gratuitas e podem ser feitas pela internet até 15 de setembro. O endereço é one.ufma.br. Com locução de Natália Koslick, reportagem Pablo Mundim.
2: O uso da biometria digital ou um reconhecimento facial já faz parte da vida das pessoas hoje em dia.
1: Seja para fazer uma transação bancária ou para acessar o gov.br, por exemplo, esse tipo de procedimento agiliza o acesso a serviços e informações, protegendo os dados dos usuários.
2: Vamos saber como esses dados são armazenados e que cuidados extras podem ser tomados no ambiente digital.
12: Fazer uma selfie, aquela foto de si mesmo, virou rotina não só para as redes sociais. Também é com ela que é possível acessar portarias de prédios, desbloquear o celular, abrir aplicativos bancários ou entrar no portal gov.br, por exemplo. A biometria facial e a digital, aquela que lê as impressões digitais, estão presentes no dia a dia do cidadão. A tecnologia confirma a identidade do usuário em segundos e cria uma camada extra de proteção. Laerte Peota de Mello, professor da Universidade de Brasília e especialista em cibersegurança, explica que há diferenças nos sistemas biométricos de acordo com a finalidade.
13: Tanto os bancos quanto sistemas assim, que a gente chama de sistemas críticos, eles têm um sistema biométrico muito mais eficiente. Ele é diferente do que a gente usa no celular, no nosso dia a dia. A biometria que você usa no celular é para acessar os seus dados que estão no seu aparelho. Então são sistemas bem diferentes.
12: A biometria digital analisa os padrões únicos dos dedos das mãos. Já o reconhecimento facial mapeia pontos e contornos do rosto, como a distância entre os olhos e o formato do queixo. No Brasil, a biometria é classificada como dado pessoal sensível pela Lei Geral de Proteção de Dados. As empresas são obrigadas a explicar o motivo da coleta, armazenar os dados de forma segura e excluí-los quando não forem mais necessários. Gustavo Henrique de Souto Silva, subsecretário de Planejamento e Tecnologia da Informação do Ministério das Comunicações, explica que essas informações são protegidas.
14: Quando a gente fala de segurança e as pessoas têm esse medo daquele dado vazar, é que esses dados, eles são muito bem protegidos, são criptografados. E assim, não é qualquer pessoa ou empresa que tem acesso a isso. E esses dados não é disponível, acessível de forma indiscriminada. Então, eles têm um controle de acesso.
12: E alguns procedimentos simples podem ajudar a proteger a identidade e os dados sensíveis no ambiente digital, como ativar a verificação em duas etapas em suas contas, usar um gerenciador de senhas para armazenar os dados e proteger o chip do seu celular nas configurações do telefone. Reportagem Luciana Colares de Holanda.
1: A identificação biométrica virou política nacional pelo Ministério de Portos e Aeroportos. O objetivo é modernizar o controle de acesso e ampliar a segurança nos sistemas de transporte do país.
2: A iniciativa padroniza o uso de tecnologias como reconhecimento facial e digital em aeroportos, portos, instalações portuárias e hidrovias.
1: E a biometria deixa o sistema nos aeroportos mais moderno. Mas tem coisas que só dependem do ser humano para a viagem ser mais tranquila, como disciplina e educação.
2: Tumultos, brigas ou até mesmo piadinhas fora de hora em aeroportos ou aviões podem causar um verdadeiro transtorno para muitas pessoas, como atrasos de voos e até pousos de emergência.
1: Agora, os passageiros que não respeitarem as regras serão penalizados com multas altas e podem chegar a ficar proibidos de viajar por até um ano.
2: E para alertar os viajantes sobre essas mudanças, o Ministério de Portos e Aeroportos lançou a campanha Parece Exagero, é Segurança.
15: O passageiro indisciplinado é aquele que comete atos que violam e comprometem a segurança, a tranquilidade e a dignidade de outras pessoas. O analista de marketing João Gabriel Palhão conta que já presenciou um desses atos, que provocou atrasos e estresse nos passageiros.
16: Vindo aqui para Brasília mesmo, presenciei isso com um caso de notebook. Desde o início do voo, a comissária já avisou, na hora que ela passava perto, o cara tirava, mas sempre voltava. Então foi o voo inteiro dando trabalho.
15: A campanha Parece Exagero, mas é Segurança, foi motivada pelo aumento de episódios envolvendo passageiros indisciplinados a bordo das aeronaves e nos aeroportos do país. Segundo o Ministério de Portos e Aeroportos, o Brasil registrou 881 casos de indisciplina no transporte aéreo entre janeiro e junho de 2026. Desse total, 154 episódios poderiam comprometer de forma grave a segurança operacional. A assistente social Maria Bezerra afirma que essas atitudes prejudicam muitas pessoas.
17: A gente pode perceber em vários voos problemas com um ou outro passageiro, ou uma ou outra também, que pensam que o umbigo dela fala por todo mundo, não é? Então eu acho que é bastante interessante a gente pensar que um voo com mais de 100 pessoas, além de mim, todos têm direito. E uma pessoa não pode impedir o bem-estar das demais.
15: Além da campanha, a ANAC, Agência Nacional de Aviação Civil, definiu um conjunto de medidas para enfrentar situações que possam comprometer a segurança e o funcionamento das operações aéreas por causa de passageiros indisciplinados. Entre as punições estão a aplicação de multas, além de ter o direito de viajar suspenso por um ano. Como explica o superintendente de infraestrutura aeroportuária da Agência de Aviação Civil, Giovano Palma.
18: Então há uma multa de até R$17.500 para os casos graves. São aqueles casos de agressão do pessoal do balcão de check-in, agressão do pessoal que faz o controle de segurança, ou também informação falsa de bomba. E ainda nós temos os casos gravíssimos, que são aqueles casos a bordo da aeronave, em que há, por vezes, uma agressão ao tripulante, em que inviabiliza esse tripulante de continuar trabalhando dentro da aeronave. E se um tripulante ele acaba por uma agressão não podendo trabalhar, isso afeta a segurança, principalmente no momento de emergência. Que além da multa, pode haver um impedimento de voar por até 6 ou 12 meses, né?
15: As novas medidas passam a valer a partir de 14 de setembro. Reportagem Cleide Lopes.
1: Para saber mais sobre a Resolução 800 da ANAC, que cria regras para atos de indisciplina, acesse pareceexagero.com.br.
2: Estudantes que ingressaram em cursos presenciais de licenciatura este ano já podem se inscrever no PEDMEIA Licenciaturas.
1: O prazo vai até o dia 19 de dezembro, enquanto houver vagas.
2: Podem participar estudantes que tiveram pelo menos 650 pontos no Exame Nacional do Ensino Médio, Enem, e foram matriculados por meio do Sisu, ProUni ou Fies.
1: A bolsa é de R$ 1.050 por mês durante todo o curso. Desse valor, R$ 700 podem ser sacados todo mês e R$ 350 ficam em poupança.
2: As inscrições devem ser feitas pela plataforma Freire no site freire.caps.gov.br.
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1: Hoje vamos viajar até o sertão do Nordeste, no interior do Piauí.
2: É na Serra da Capivara que encontramos a maior quantidade de arte rupestre no Brasil.
1: Além do valor histórico, por lá é possível fazer trilhas, escaladas, passeios de bicicleta e até voos livres.
20: Sinônimo de fofura e tranquilidade, a capivara virou febre mundial.
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20: Maria Luísa Fukushima Rodrigues, de 5 anos, é fã desse animal que vive perto de lagos e rios em várias partes do país.
22: Maria Luísa, qual é o seu bichinho preferido?
23: Capivara.
22: E por quê?
23: Porque eu gosto muito que ela me ensina a nadar, porque ela é bem fofinha.
20: Nas redes sociais, a capivara também virou fenômeno pop, com vídeos que mostram a rotina sociável dessas adoráveis criaturas.
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20: O sucesso é tanto que a capivara ganhou um dia mundial, comemorado na próxima segunda-feira. E no Brasil, a fama do bichinho não é diferente. E hoje, vamos conhecer um lugar que leva o nome da nossa estrela. No interior do Piauí, a arqueóloga Niede Guidon encontrou em 1979 um verdadeiro tesouro da história. Vestígios humanos de mais de 50 mil anos atrás. Mais de 1.300 sítios arqueológicos já foram catalogados na Serra da Capivara. São pinturas rupestres que registram cenas de caça, rituais, danças e outras atividades do cotidiano de povos que viveram na região. E para preservar toda essa história, foi criado o Parque Nacional da Serra da Capivara, no meio da Caatinga brasileira. Em 1991, o local entrou para a lista de Patrimônio Mundial da Unesco. Quem conta a história do desenvolvimento do local é a arqueóloga e pesquisadora Gisele Felice.
24: A ideia era fazer com que tivesse alguma coisa que pudesse gerar renda, melhorar a qualidade de vida das pessoas e, ao mesmo tempo, preservar o patrimônio cultural, que seriam sítios arqueológicos com as pinturas rupestres, que são magníficas, e preservar o patrimônio natural.
20: E quem vai visitar, é bom saber que tem bastante coisa para ver, hein? Como disse o professor de geografia e guia turístico, Wilke Amorim Lopes.
25: Ele tem vários atrativos. Nós temos cânions, nós temos a fauna, nós temos a flora, temos as pinturas rupestres, temos dois museus para proporcionar o turista, o visitante, a conhecer o Parque Nacional Serra da Capivara. Nós temos também fósseis da megafauna. Há 12 mil anos atrás, existia mais da megafauna, preguiça gigante, mastodonte, macrauchenha, ilhamas.
20: A história a olhos vistos. Foi o que o professor universitário de Recife, Pernambuco, Raimundo Nonato Ferreira, teve a oportunidade de mostrar ao filho de 10 anos na Serra da Capivara.
0: Ele mesmo disse que foi uma experiência sem igual, inclusive algumas coisas que ele tinha visto na escola. E agora ele pôde ter a oportunidade de visitar as pinturas rupestres, ver esses rastros deixados há mais de 5, 10, 15, 50 mil anos pelo homem americano. E ele pôde ver não só como foi descrito na sala de aula, mas pôde ver em loco. Então, assim, para ele foi uma experiência única.
3: Ficou curioso? Para conhecer mais sobre a história do parque, que fica no meio da Caatinga, a visita está aberta todos os dias, das 6 da manhã às 6 da tarde. Mas atenção, a entrada no parque só é permitida com o guia credenciado do ICMBio. Tudo para proteger a biodiversidade do sertão e o legado das pinturas rupestres. Eu sou a Raquel Mariano e até a próxima viagem.
1: E na próxima sexta-feira, nós vamos celebrar o primeiro Dia Internacional das Cavernas, comemorado oficialmente em 13 de setembro. Até lá!
2: E essas foram as notícias do Governo Federal.
1: Fique agora com as notícias do Poder Judiciário e do Congresso Nacional. Boa noite, um bom fim de semana.
2: A gente volta na segunda-feira, uma boa noite.
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6: STF homologa planos estaduais contra violações de direitos no sistema prisional.
8: Telegram detalha ações contra desinformação em plano para eleições.
6: FGTS completa 60 anos neste mês.
8: Boa noite, eu sou Leandro Bezerra.
6: E eu sou Walter Lima.
8: STF confirma planos de reestruturação do sistema penitenciário de 14 estados.
6: Os demais estados e o DF tiveram os planos validados, mas com ressalvas. Carolina Chaves.
9: Em 2024, o STF homologou o Plano Pena Justa, que prevê medidas para enfrentar problemas históricos do sistema prisional. A partir dessas diretrizes, estados e Distrito Federal elaboraram planos locais. Agora, o Supremo também definiu como será feito o monitoramento das ações. Os tribunais de justiça terão que padronizar os procedimentos e monitorar o cumprimento das medidas previstas. Os corregedores gerais de justiça deverão acompanhar a execução dos planos com o apoio dos grupos de monitoramento e fiscalização do sistema carcerário. As informações deverão ser encaminhadas ao CNJ pelos comitês locais. Juízes corregedores de presídios e magistrados responsáveis pelas varas de execuções penais também poderão auxiliar na fiscalização.
8: Telegram apresenta plano de conformidade para as eleições.
6: A medida faz parte das ações do TSE para o combate da desinformação. Guilherme Firmino.
26: Segundo o plano, a plataforma poderá remover materiais potencialmente ilegais, restringir ou excluir contas em desacordo com o plano e usar marcadores para alertar os usuários sobre possíveis fraudes ou conteúdos falsificados. A plataforma também pode fazer a moderação de grupos, contas, bots e canais, através de denúncias ou por um sistema de detecção interna. A empresa deixa claro que as medidas abrangem apenas as funcionalidades públicas do serviço. As comunicações privadas permanecem protegidas e não são monitoradas.
8: Lei que criou o FGTS completa 60 anos no domingo, 13 de setembro.
6: O fundo foi criado em 1966. Larissa Batista.
27: Há 60 anos, o FGTS funciona como uma rede de proteção para quem trabalha. O empregador deposita todo mês e, sem descontar do salário, o valor em uma conta vinculada.

0: ex-deputado estadual TH Joias e outras 4 pessoas, foi recebida pelo Tribunal Regional Federal da 2ª Região nesta semana. De acordo com o MPF, o esquema envolvia a ocupação de cargos públicos, o vazamento de dados policiais e a facilitação de vantagens ilícitas. Além da condenação pelos crimes imputados, o MPF requereu ao tribunal a manutenção das medidas cautelares pessoais e patrimoniais fixadas pela Justiça. O tribunal manteve a prisão preventiva dos acusados, ordenou a transferência do ex-deputado para a Penitenciária Federal e deu aval ao compartilhamento de provas e uso de bens apreendidos.
1: Medida protetiva não pode impor à vítima de crime sexual o ônus de se afastar do acusado no trabalho.
2: Essa decisão é do ministro Antônio Carlos Ferreira, do STJ. Fátima Uchoa.
3: Inicialmente, a medida protetiva determinava que o acusado mantivesse distância mínima de 100 metros da vítima de crime sexual e não tivesse contato com ela, que trabalha na mesma instituição. Mas, devido à dinâmica profissional, o homem superior e hierárquico comparecia ao local de trabalho da mulher, o que a fazia se afastar das atividades para cumprir a ordem judicial. O ministro Antônio Carlos Ferreira ampliou a medida protetiva de urgência para proibir o investigado de ir ao local de trabalho da vítima. Segundo o ministro, a proteção legal não pode funcionar para obrigar a própria vítima a restringir atividades profissionais para não se encontrar com o investigado.
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1: A você uma boa noite.
2: Um bom fim de semana e até segunda-feira.
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6: Eu sou Humberto Pinheiro e estes são os destaques de hoje do Jornal do Senado, que começa agora. Projeto que autoriza trabalho com reciclagem a presos dos regimes fechado e semiaberto está pronto para votação. Sem aprovação pelo Congresso, 5 medidas provisórias perdem a validade. Congresso participa de campanha Setembro Amarelo de prevenção ao suicídio. Boa noite. Presos dos regimes fechado e semiaberto poderão trabalhar com reciclagem de materiais. É o que prevê um projeto que já foi aprovado pela Comissão de Meio Ambiente e agora está pronto para ser analisado pela Comissão de Constituição e Justiça. A proposta altera 2 legislações para viabilizar o trabalho de pessoas presas na coleta e na reciclagem de materiais. Mais detalhes com o repórter César Mendes.
7: O projeto em análise na Comissão de Constituição e Justiça permite a participação de presos em atividades de limpeza urbana e de manejo de resíduos sólidos. Iniciativas que, segundo o autor, senador Sérgio Petecão, do PSD do Acre, vão contribuir para a ressocialização e para o desenvolvimento sustentável. O texto aprovado pela Comissão de Meio Ambiente em junho muda 2 legislações para que isso seja possível. A Lei de Saneamento Básico, incluindo a possibilidade de que a triagem de resíduos seja realizada pelos condenados, e a Política Nacional de Resíduos Sólidos, para que o desenvolvimento de projetos de reciclagem por presos seja considerado como uma das iniciativas atendidas prioritariamente por linhas de financiamento público. O texto original previa ainda mudanças na Lei de Execução Penal, mas isso foi retirado da proposta sob a justificativa de que já existem normas legais que autorizam o funcionamento de oficinas de reciclagem nos presídios, como explicou o relator designado, senador Confúcio Moura, do MDB de Rondônia.
8: Devemos reconhecer que, pelo atual regulamento jurídico, não há vedação alguma para a implantação de oficinas de reciclagem de resíduos sólidos nas unidades prisionais, já existindo, inclusive, experiência nesse segmento.
7: Se for aprovado na comissão e não houver recurso para a votação no plenário, o projeto seguirá para a Câmara dos Deputados.
6: Música. Entre meninas de 15 a 19 anos, o Brasil registrou mais de 289 mil partos em 2023. O dado foi divulgado pelo Ministério da Saúde e alerta para a gravidez na adolescência. Para prevenir a gestação nessa faixa etária, o Senado analisa um projeto de lei que torna obrigatória a veiculação de campanhas educativas sobre a prevenção da gravidez na adolescência e os riscos físicos e mentais relacionados ao aborto. A divulgação deve ocorrer no rádio, na televisão, nas redes sociais, nos cinemas, nas lojas de aplicativos e em jogos eletrônicos voltados para adolescentes. A iniciativa já foi aprovada pela Comissão de Direitos Humanos, onde contou com parecer favorável da senadora Damares Alves, do Republicanos do Distrito Federal. Ela pontuou a importância de incluir também o público masculino nas ações de conscientização sobre a gravidez entre os adolescentes. A proposta aguarda a análise da Comissão de Assuntos Sociais.
9: Estudos apontam que campanhas que incluem os meninos e as meninas são mais eficazes, pois promovem uma cultura de responsabilidade compartilhada, empatia e respeito mútuo.
6: Sem aprovação pelo Congresso, 5 medidas provisórias acabaram perdendo a validade. Entre elas, está a que trata do novo Desenrola Brasil, programa do governo federal voltado à renegociação de dívidas de pessoas físicas. Repórter Pedro Pincer.
10: Entre elas está a MP do novo Desenrola Brasil, programa do governo federal voltado à renegociação de dívidas de pessoas físicas. Os devedores que participassem do programa teriam o CPF bloqueado em plataforma de apostas de cota fixa no prazo de 12 meses após a assinatura do contrato de renegociação. Para o senador Paulo Paim, do PT do Rio Grande do Sul, essa exigência era acertada.
11: Quem já está endividado não pode ser empurrado para um ciclo ainda mais grave de perdas, especialmente em um ambiente como o das apostas online.
10: Também perderam validade 4 medidas provisórias editadas pelo governo para reduzir os impactos econômicos dos conflitos no Oriente Médio. Uma delas destinava 14 bilhões e meio de reais para financiar a compra de veículos como caminhões, ônibus e micro-ônibus.
6: A fachada do Congresso Nacional está com uma iluminação especial até domingo, em apoio ao Setembro Amarelo, campanha de prevenção ao suicídio. A ação acontece na semana em que o assunto foi debatido no Senado. Reportagem de Yasmin Rodrigues.
12: A iluminação especial amarela do Congresso reforça a campanha Setembro Amarelo, que busca reduzir o estigma e estimular a procura por ajuda. Um dos requerentes foi a senadora Damares Alves, do Republicanos do Distrito Federal, que nesta quinta-feira, 10 de setembro, data nacional de prevenção do suicídio, presidiu uma audiência pública sobre o assunto na Comissão de Direitos Humanos.
13: O Congresso Nacional está fazendo sua parte. Nós estamos aprovando leis todos os dias sobre o tema. Será que são só leis que nós vamos ter que construir ou nós vamos ter que fazer entregas de políticas públicas efetivas? Mas esse é um tema que não depende só do poder público.
12: Para quem precisa de apoio, o Centro de Valorização da Vida oferece atendimento gratuito e sigiloso pelo telefone 188, 24 horas por dia.
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15: Meu nome é Marta Garski, eu moro em Brasília e eu gostaria de saber por que nessas eleições serão escolhidos 2 senadores.
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16: 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Então, a cada 4 anos, a gente elege senadores, alternadamente 1 senador e 2 senadores, uma vez que cada estado e o Distrito Federal tem 3 senadores. Então, neste ano, nós vamos escolher 2 senadores porque há renovação de 2/3 da Casa.
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6: E neste ano, fique atento. A votação é de 2 senadores e serão dois votos para candidatos diferentes. Ou seja, é preciso escolher um candidato ou candidata, confirmar o voto e depois registrar o segundo voto para outro candidato. Se o eleitor digitar o mesmo número duas vezes, o primeiro voto será considerado válido, mas o segundo será anulado. E tem outro detalhe importante. Na eleição para senador, não é possível votar apenas no número do partido. O voto precisa ser dado a um candidato. Se o eleitor digitar somente o número da legenda, o voto será considerado nulo. Para não esquecer os números, o eleitor pode levá-los anotados em um papel no dia da eleição. O primeiro turno será no dia 4 de outubro. E para ajudar o eleitor a se informar, o Senado Federal preparou uma página especial com informações sobre as eleições. O conteúdo está disponível em senado.leg.br/eleições. Com edição de Paula Groba e trabalhos técnicos de Eliseu Caires, o Jornal do Senado fica por aqui. Acompanhe agora as notícias do Tribunal de Contas da União e da Câmara dos Deputados. Boa noite e um bom fim de semana.
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17: No dia 17 de setembro, o Tribunal de Contas da União realiza o workshop sobre golpes digitais que usam nome de órgãos públicos para enganar cidadãos. O encontro vai apresentar formas de prevenir e identificar fraudes, além de técnicas para retirar páginas e conteúdos falsos da internet. Os principais golpes em instituições públicas envolvem programas sociais falsos, fraudes em benefícios, cobranças indevidas e páginas falsas do gov.br. Os criminosos também usam e-mails, SMS e WhatsApp para enganar as vítimas. O workshop é voltado a profissionais e gestores da área de segurança da informação, tecnologia e comunicação, mas aberto a toda a população. A transmissão será pelo canal do TCU no YouTube, às 15h. Saiba mais em tcu.gov.br.
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18: Deputados aprovam projetos para estruturar e incentivar o futebol feminino.
19: Câmara dá preferência a candidato afastado do convívio familiar no ProUni.
18: Povos tradicionais deverão autorizar empreendimentos em seus territórios.
19: Boa noite. Avança na Câmara projeto que prevê autorização dos povos tradicionais à realização de obras e empreendimentos em seus territórios. A repórter Silvia Munhato traz mais informações sobre a proposta.
20: A Comissão de Amazônia dos Povos Originários e Tradicionais da Câmara dos Deputados aprovou o projeto que exige consulta prévia e autorização de povos indígenas, quilombolas e outras comunidades tradicionais antes do licenciamento de obras e empreendimentos que possam afetá-los. Pela proposta, os povos e comunidades tradicionais terão acesso prévio às informações sobre o empreendimento e seus possíveis impactos, com prazo adequado para análise e manifestação. O texto prevê ainda que as regras da consulta sejam definidas em conjunto com os grupos potencialmente afetados, respeitando suas tradições, idiomas e formas próprias de organização social. Em caso de divergência entre os moradores impactados e o empreendedor, prevalecerá a decisão da população afetada. A relatora foi a deputada Célia Chacriabá, do PSOL de Minas Gerais.
21: Nós estamos protegendo com esse projeto o direito mais sagrado, também o território e também a prevenção da saúde. A instalação desses aterros contamina os lençóis freáticos, provoca a insegurança alimentar, nutricional e também o adoecimento da população, provocando um verdadeiro ecocídio. Nenhum empreendimento desse porte pode passar por cima da identidade e do bem viver de nossos povos.
20: A versão original do texto apenas proibia a instalação de aterros sanitários em territórios de povos e comunidades tradicionais. A relatora, no entanto, ampliou o alcance da medida para abranger qualquer empreendimento capaz de provocar impactos diversos sobre essas populações. A relatora afirmou que a legislação já garante a participação desses povos, mas essas consultas nem sempre são respeitadas. Por causa da alteração do texto, o deputado Capitão Alden, do PL da Bahia, requereu que o projeto também seja analisado pela Comissão de Desenvolvimento Econômico. Segundo ele, as mudanças afetam a segurança jurídica dos processos de licenciamento. A proposta que condiciona a realização de empreendimentos em terras indígenas à concordância desses povos ainda deve ser analisada pelas comissões de desenvolvimento urbano e de Constituição e Justiça. Da Rádio Câmara de Brasília, Silvio Minhato.
0: Direitos Humanos. Raimondo, do PT do Rio de Janeiro, defende a aprovação de projeto que cria uma política nacional para a população em situação de rua. Relator da proposta, ele afirma que um dos objetivos é combater a aporofobia, definida como medo, rejeição ou distanciamento em relação às pessoas pobres.
3: Aporofobia é um termo que poucas pessoas talvez tenham familiaridade com ele, mas é pavor aos pobres, isso é temor aos pobres, medo dos pobres, quer dizer, distanciamento dos pobres. E nós sabemos que há muitas pessoas empobrecidas no nosso país. A população em situação de rua, na última contagem que temos, ela chega a quase 350 mil pessoas no Brasil, e são homens e mulheres, nossos irmãos e irmãs, que merecem ser respeitados e que têm direito aos direitos que qualquer cidadão brasileiro tem.
19: Raimond pondera que a iniciativa busca não apenas assegurar direitos básicos, mas também promover uma mudança cultural que supere a aporofobia. O parlamentar reitera que quer garantir a dignidade da pessoa humana em todo o território nacional.
0: Segurança Pública. Guilherme Derrit, do PP de São Paulo, defende a criação de regras para investigar crimes digitais e ampliar a cooperação entre órgãos públicos e plataformas. A ideia é compartilhar dados em casos de situação de emergência, como abuso sexual de crianças e adolescentes e maus tratos contra animais.
19: Guilherme Derrit também quer reforçar o combate aos crimes digitais com estruturas especializadas dentro das secretarias estaduais de segurança pública. O projeto do deputado estabelece regras de transparência para as plataformas e atualiza a legislação sobre a exploração sexual infantil na internet.
0: Sóstenes Cavalcante, do PL do Rio de Janeiro, apresentou o projeto que proíbe a venda de réplicas da carteira de identificação da pessoa com transtorno do espectro autista e de documentos semelhantes. Ele explica que o objetivo é evitar a fraude do documento de forma gratuita.
19: Sóstenes Cavalcante afirma que essa comercialização pode levar famílias a comprar documentos sem validade oficial, além de abrir espaço para o uso indevido de benefícios. O projeto do parlamentar prevê multa de R$ 1.000 a R$ 10.000, com valor dobrado em caso de reincidência.
0: Projeto de Luísa Erundina, do PSOL de São Paulo, determina que o crime de feminicídio nunca seja considerado crime militar. A deputada entende que esses casos devem ser julgados pela justiça comum, mesmo que o crime ocorra em quartéis ou envolva integrantes das Forças Armadas.
19: Luísa Erundina argumenta que o feminicídio é motivado pelo ódio e pela violência de gênero e não tem relação com a disciplina militar. Para ela, a medida garante que os acusados sejam julgados pelo tribunal do júri para evitar decisões corporativistas.
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0: Novas leis viabilizaram a Copa Feminina de 2027 e propostas aprovadas reforçam o protagonismo das mulheres no futebol. A reportagem é de José Carlos Oliveira.
1: A realização da Copa Feminina de Futebol e o fortalecimento do protagonismo das mulheres no esporte passam pelo Congresso Nacional. Deputados e senadores já aprovaram leis que viabilizam a competição prevista para 2027 e analisam várias propostas de incentivo permanente às jogadoras desde as divisões de base. Uma das leis, já em vigor, permite que as 8 cidades-sedes da Copa deem isenção de ISS, Imposto sobre Serviços, para empresas envolvidas na organização do evento. Outra lei regulamenta direitos e deveres da União e da FIFA durante a Copa. A relatora do texto na Câmara, a deputada Gleisi Hoffmann, do PT do Paraná, destacou os reflexos positivos da competição para o Brasil.
2: Ao investir em um grande evento, cria empregos, estimula a economia do turismo e melhora a infraestrutura com o legado de obras. Contribuirá para o alcance de objetivos como viabilizar a entrega de infraestrutura esportiva e para esportiva e a fomentar a prática do futebol feminino em todas as regiões do Brasil.
1: A chamada Lei Geral da Copa Feminina traz regras sobre comércio nas áreas dos eventos, publicidade, exploração de marcas e imagens, concessão de vistos para trabalhadores estrangeiros, venda de ingressos, segurança pública e funcionamento de serviços durante a competição. A aprovação não foi unânime. O deputado Kim Kataguiri, do Missão de São Paulo, lembrou a Copa Masculina de 2014 para criticar o fato de o Brasil sediar outro evento da FIFA.
3: O discurso de que a Copa deixa infraestrutura, deixa legado é falacioso, a gente já escutou essa balela, não deixou nada. A FIFA vem, saqueia o país e depois vai embora.
1: O Brasil participou de todas as 9 edições anteriores da Copa Feminina e tem a maior artilheira da competição.
3: E depois vai embora.
1: O Brasil participou de todas as 9 edições anteriores da Copa Feminina e tem a maior

0: com dinheiro público federal, ofereçam turmas femininas. Não dá mais para o Estado financiar projeto esportivo que só enxerga o menino. Se tem verba pública, tem que ter vaga para a menina também. Assim que a gente forma a próxima Marta.
1: A ex-deputada Carla Aires, do PT de Santa Catarina, atualmente vereadora em Florianópolis, é autora de projeto de lei que cria o marco legal do futebol feminino. Da Rádio Câmara de Brasília, José Carlos Oliveira.
2: Homenagem.
3: A Câmara realizou sessão solene para a entrega da Medalha do Mérito Evangélico Daniel Berg e Gunnar Wingren, por iniciativa de Raimundo Santos, do PSD do Pará. Ele lembra que 12 pessoas foram homenageadas com a medalha.
4: Então, o reconhecimento que a Câmara dá com essa medalha precisa reconhecer aquelas pessoas ou instituições que tiveram serviço de cunho evangelístico, mas com seus reflexos notadamente percebidos em favor da sociedade, levando não só o evangelho, mas levando a cidadania, a inclusão social, o apoio às pessoas desassistidas, onde o Estado às vezes não consegue chegar. É importante saber que essas igrejas não chegam sozinhas ali. Há líderes, há pastores, há pastoras, pessoas ou instituições que prestaram grandes serviços de evangelização, mas que os reflexos alcançaram centenas, milhões de pessoas.
2: A sessão solene para a outorga da Medalha do Mérito Evangélico Daniel Berg e Gunnar Wingren aconteceu em junho. Segundo Raimundo Santos, a escolha do mês é uma homenagem ao aniversário da Assembleia de Deus, fundada em 18 de junho de 1911, na cidade de Belém, no Pará.
5: Saúde.
3: A Câmara aprovou o projeto que obriga o acompanhamento em tempo real dos estoques de medicamentos do SUS. A reportagem é de Marcelo Larcher.
6: A Câmara dos Deputados aprovou o projeto que cria um sistema para acompanhar em tempo real o consumo, o abastecimento e o estoque de remédios e produtos do Sistema Único de Saúde, o SUS. O projeto, já aprovado pelo Senado, determina que o governo federal, estados e municípios devem manter em conjunto dados atualizados sobre a quantidade de produtos e medicamentos em estoque. Isso vai permitir um acompanhamento constante dos níveis de produtos à disposição, inclusive das farmácias populares. A administração do sistema será compartilhada entre os gestores federais, estaduais e municipais do SUS. A justificativa para o projeto foi um relatório do Tribunal de Contas da União que apontou falha do Ministério da Saúde no acompanhamento dos estoques de medicamentos usados durante a pandemia de Covid-19. A proposta foi aprovada de maneira simbólica pelo plenário da Câmara. Antes disso, o relator na Comissão de Seguridade Social e Família, deputado Luiz Lima, do Novo do Rio de Janeiro, disse que a criação de um sistema que possibilite a consulta aos estoques públicos de medicamentos e produtos para a saúde contribui para a eficácia e transparência da gestão. Mauro Junqueira, secretário executivo do Conselho Nacional de Secretarias Municipais de Saúde, o CONASENS, disse apoiar o controle de estoque, mas apontou problemas que precisam ser sanados para que haja um acompanhamento em tempo real. Ele explicou que o que foi acertado após o relatório do TCU foi a atualização diária dos dados na Base Nacional de Assistência Farmacêutica, o sistema atual, de modo que se saiba o nível de estoque relativo ao dia anterior. Para Mauro Junqueira, nem todos os municípios conseguem hoje fazer esse controle em tempo real.
7: Tem muitos municípios com dificuldade de conectividade, de infraestrutura. Além disso, o SUS gera diariamente um volume muito grande de dados que precisam ser armazenados, processados e integrados. CONASEMES, como a voz dos municípios no SUS, é totalmente favorável à transformação digital no SUS, mas para chegar ao controle em tempo real em todo o país, é preciso superar desafios importantes de conectividade, de infraestrutura e do subfinanciamento do Sistema Único de Saúde.
6: O projeto que cria um sistema para acompanhar em tempo real o consumo, o abastecimento e o estoque de remédios e produtos para a saúde no SUS será enviado para a sanção presidencial e já pode virar lei. Da Rádio Câmara de Brasília, com informações de Antônio Vital, Marcelo Larcher.
2: Paulo Soares, do Podemos de São Paulo, trabalha em projeto para atualizar a tabela do SUS e melhorar o financiamento de santas casas e hospitais filantrópicos. O deputado afirma que a defasagem nos valores pagos por procedimentos médico-hospitalares compromete o funcionamento dessas unidades.
8: São santas casas vivendo no sufoco, são hospitais filantrópicos à beira da falência, são irmandades tentando entregar a chave para a promotoria para ver o que se faz com aquilo, porque não há uma sustentabilidade financeira daquilo tudo. Como é que se sustenta hoje uma santa casa, um hospital filantrópico, sendo que alguns dos procedimentos prestados ali dentro estão com a tabela defasada perante o SUS há 20, 23 anos?
3: Paulo Soares defende revisões periódicas da tabela para que os hospitais não dependam de negociações políticas pontuais. Ele também aponta que a medida pode ajudar a descentralizar atendimentos, reduzindo deslocamentos de pacientes de cidades menores.

0: para polos regionais.
1: Economia. A Câmara aprovou o projeto que estabelece diretrizes para fortalecer a indústria brasileira com estímulos à inovação e à geração de empregos. Márcio Biolchi, do MDB do Rio Grande do Sul, apoia o texto que também busca reduzir a dependência de produtos e tecnologias estrangeiras.
0: Márcio Biolchi ressalta que, entre as medidas previstas, estão incentivos à produção nacional por meio de bens e serviços desenvolvidos no país. A proposta ainda reforça mecanismos de defesa da indústria brasileira diante de práticas comerciais consideradas prejudiciais no mercado internacional.
1: Delegado Caveira, do PL do Pará, apresentou o projeto para proteger consumidores que utilizam poços, cisternas ou outras fontes regulares de abastecimento de água. A proposta visa impedir que concessionárias obriguem esses usuários a desativar a fonte alternativa por existir rede pública disponível.
0: O texto de delegado Caveira também proíbe a cobrança de tarifa quando o serviço não é utilizado. De acordo com a proposta, nos imóveis abastecidos por fontes alternativas, a cobrança pelo esgoto deverá considerar o volume efetivamente medido ou outro método técnico de cálculo.
1: Transportes. Projeto de Fernando Monteiro, do PSD de Pernambuco, pune concessionárias de aeroportos por atrasos e falhas em serviços. A proposta autoriza a Agência Nacional de Aviação Civil, a ANAC, a aplicar sanções a concessionárias que descumprirem indicadores de qualidade em etapas como desembarque e restituição de bagagens.
0: Pelo texto de Fernando Monteiro, as penalidades variam de advertências e multas até a caducidade da concessão em casos graves. Para o congressista, a medida protege o passageiro e garante a eficiência no atendimento pós-pouso.
1: Educação. A Câmara aprovou a preferência no ProUni para candidatos afastados do convívio familiar. Conheça as medidas propostas com a repórter Paula Bittar.
2: A Comissão de Constituição e Justiça da Câmara aprovou uma proposta que dá prioridade, em caso de empate na fase de pré-seleção do programa Universidade para Todos, o ProUni, a estudantes com histórico de afastamento do convívio familiar. O afastamento deverá ter sido motivado por negligência, discriminação, exploração, violência, crueldade ou opressão. O relator, deputado Roberto Duarte, do Republicanos do Acre, ressaltou que a proposta está alinhada a preceitos constitucionais, como o princípio da dignidade humana, o direito à educação como dever do Estado e o princípio da igualdade.
3: Esses jovens enfrentaram barreiras imensas até aqui. Garantir o acesso ao ensino superior é dar a eles a oportunidade de reconstruir suas histórias com dignidade e conquistar a independência financeira. A educação transforma vidas e, quando formamos profissionais que superaram tantas adversidades, fortalecemos toda a nossa sociedade.
2: A proposta que dá prioridade em caso de empate na fase de pré-seleção do programa Universidade para Todos, o ProUni, a estudantes com histórico de afastamento do convívio familiar vem do Senado, onde já foi aprovada. Portanto, já pode seguir para a sanção presidencial, a menos que haja recurso para a votação pelo plenário da Câmara. Da Rádio Câmara, de Brasília, Paula Bittar.
0: Felipe Franceschini, do Podemos do Paraná, pede que a Câmara, com o apoio do Tribunal de Contas da União, fiscalize a aplicação de recursos da merenda escolar em Grajaú, no Maranhão. A ideia é apurar possíveis irregularidades em uma licitação de mais de 12 milhões de reais.
1: Para Felipe Franceschini, há indícios de entrega de alimentos antes da conclusão da licitação e um aumento de mais de 500% no valor do contrato em relação ao ano anterior. Ele defende ainda a identificação dos responsáveis e eventual ressarcimento ao erário, caso as irregularidades sejam confirmadas.
0: A Câmara analisa projeto que altera a Lei de Diretrizes e Bases da Educação para garantir aos pais ou responsáveis o direito prioritário de orientar a formação moral e ética dos filhos. Márcio Onaiser, do Solidariedade do Maranhão, explica que o objetivo é exigir que as escolas deem transparência sobre temas sensíveis.
1: O texto de Márcio Onaiser proíbe que escolas imponham conteúdos que contrariem as convicções familiares ou façam direcionamento ideológico. De acordo com o autor, a medida não cria censura, mas reforça a parceria e o diálogo entre a família e a escola.
0: Termina agora o jornal Câmara dos Deputados, produzido pela Rádio Câmara. com trabalhos técnicos de Everson Urani e a apresentação de José Carlos Andrade e Luciana Vieira. Uma boa noite para você.
1: Uma ótima noite. A Voz do Brasil está de volta na segunda-feira. Excelente fim de semana.
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Querido e apaixonado do meu norte e nordeste, do meu Brasil verde e amarelo e da minha cidade Nova Olinda, no estadão do Maranhão e demais regiões vizinhas, a todos vocês, minha gente querida, uma ótima noite. Uma noite de sexta-feira maravilhosa, com muitas bênçãos, saúde, paz, amor, fé, esperança, alegria, felicidade, prosperidade para mim, para você e para todos nós. É com muita honra, com muito prazer, que graças a Deus, mais uma vez, já estamos aqui a posto pelos microfones dessa belíssima, humilde e popular emissora do Brasil, como você nunca viu. Rádio Iexuá FM 87,9, Associação Comunitária Voz do Povo. Aqui o povo tem vez e tem voz sempre. Então, minha gente querida, em primeiro lugar, quero aqui agradecer a Deus por mais uma oportunidade, por mais uma semana, graças a Deus, né? Chegando aí mais o final de uma semana, com muita luta, com muito trabalho, né? Com muitos acontecimentos, como a gente nunca viu, mas tudo é possível, né? Mas com a graça de Deus, graças a Deus, estamos fechando uma semana assim, muito satisfeito, graças a Deus, todos nós, porque Deus está nos dando mais uma oportunidade de estarmos aqui juntos a partir de agora, né? Então, sem a permissão dele, nós não estaríamos aqui, né? Nós não estávamos aqui para estar aqui conversando, falando, para levar alegria, para levar entretenimento, para levar informação, se for o caso, né? E isso, tudo isso, nós devemos agradecer a Deus, por estar nos dando essa oportunidade de podermos estarmos aqui. Quero agradecer de coração aos queridos amigos radiovintes que já estão ligados com a gente a partir de agora. Agradecer a você lá dos longínquos do interior, de nosso município de Nova Olinda do Maranhão, a você, amigo internauta de todo o Brasil. Uma ótima noite, um forte abraço. Fique junto com a gente. Até às 11 horas estaremos aqui juntos para a gente rever, para a gente matar a saudade, para a gente lembrar, relembrar e reviver os momentos de nossas vidas. Convido você, faço esse convite especial para a gente ficar juntos até às 11 horas da noite, para a gente ouvir, né? Para a gente matar a saudade daquelas velhas boas músicas que já ouvimos e não iremos nos cansar de ouvir cada vez mais. Então eu faço esse convite especial a cada um de vocês e quero pedir licença para adentrar em todos os lares das famílias de Nova Olinda do Maranhão e a você de todo o Brasil. Muito obrigado, uma ótima noite, fique conosco até as 11 horas da noite. Está no ar o programa mais apaixonado de que os apaixonados, mais de que os apaixonados de Nova Olinda do Maranhão e de todo o Brasil, programa Recordações, está aqui na sua 87,9, né? E o apresentador não, que é isso, rapaz? Estamos aqui, né? Isa Nascimento, né? Como sempre, pezinho no chinelo, olho encardida, mão encalejada, mas muito feliz, graças a Deus. Muito obrigado, gente, uma ótima noite, um forte abraço. Quero aqui agradecer também de coração aos nossos patrocinadores que nos patrocinam o programa Recordações às sexta-feira. 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São 8 horas,
11 minutos em Nova Olinda do Maranhão. Olha só. Psiu, ei, você, meu filho, está assustado por quê? Se assuste não, menino. Espera aí. Você está assim assustado, está andando de um lado para o outro, não fique não. Se aquiete, se acalme. 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E o nosso grande amigo Duca agradece pela sua preferência, viu? Vamos lá, minha gente. São 8 horas 13 minutos em Nova Olinda do Maranhão. Pode aumentar o volume do seu rádio, porque a partir de agora é música garantida, é sucesso um atrás do outro até as 11 horas da noite. Vamos levar muito mais sucesso para você. Já vamos começando desse jeitinho aqui para você na íntegra. Vamos lá.

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1: Opa, minha filha, é isso, sem dúvida, né? Estamos aqui recordando, lembrando e matando a saudade. São 8 horas 30 minutos, vamos faturar. Segura aí, só um cadinho só, viu? É ligeirinho que só coceira de bacuri.
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0: 27 graus.
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3: Sem dúvida, minha filha, estamos aqui recordando, lembrando, relembrando e matando a saudade do passado através dessas belíssimas canções maravilhosas, né? Isso é bom demais. São 8 horas 33 minutos em Nova Olinda do Maranhão. Minha gente, eu hoje, eu quero aqui agradecer a Deus, mas muito mesmo. Por mais que eu agradeça, por mais que eu seja grato, mas não pagarei. Né? Porque é um motivo assim de alegria, de felicidade, de você poder, né, ter essa chance e a oportunidade na sua vida de você celebrar. É, celebrar um grande momento importante na vida de qualquer pessoa, né? Mas isso não é qualquer pessoa. É uma pessoa merecedora, uma pessoa que nunca mediu esforços, batalhadora, guerreiro, né? Que nunca mediu esforços para estar ali no pé do batente, de madrugada, a noite toda, trabalhando incansavelmente para dar conta de criar 9 filhos. Olha aí, 9 filhos no braço, na força bruta, né? E hoje eu me curvo, né? Reverencio esse grande homem que tem um grande significado para minha vida, um homem que eu admiro, um homem que eu tiro o chapéu, o homem que eu respeito 24 horas da minha vida e me ajoelho, né? Porque esse homem nunca me deu esforço, nunca vi esse homem se reclamando da vida, reclamando da sua luta, da sua labuta no seu dia a dia. Foi um homem que partiu para a guerra, foi um homem que lutou, né, incansavelmente. E hoje eu estou tendo aqui essa felicidade maravilhosa de compartilhar esse momento, né? Estou falando desse homem, grande homem que me representa, para mim, tudo na minha vida, meu velho pai. Meu velho pai José Pedro, que Deus conceda muita saúde, muitos anos de vida. E se Deus quiser e Ele quer, iremos celebrar não só por a data de ontem, mas que virão muitas e muitas datas na sua vida e de todos nós. Que Deus lhe conceda muita saúde, muitos anos de vida, muita paz, muita alegria, felicidade. E esse grande homem que me honra, né? Que me honra, o homem que eu sou. Tudo que eu sou, devo a Deus e esse grande homem que me educou de forma certa, de forma correta, me ensinou os princípios e os valores da família. Muito obrigado, meu pai. Obrigado de coração. Que Deus lhe conceda muitos e muitos anos de vida, tá certo? Que nós possamos celebrar com muita alegria muitos anos que virão pela frente. Parabéns para o senhor, que Deus lhe ajude sempre e lhe abençoe. E quero lhe prestar aqui uma justa homenagem a esse grande homem, meu pai, José Pedro.
4: Parabéns! Todos nós queremos uma única coisa: comemorarmos o seu dia com muita festa, alegria e pensamento positivo. Desejamos que não pense nada que possa baixar o astral. Hoje é só alegria, é comemorar. Prepare-se, pois o dia chegou e vamos tornar o momento ainda mais alegre. Afinal de contas, alguém alto astral, feliz, que vive de bem com a vida, merece ser lembrado por todos. Aliás, você faz parte do nosso grupo de pessoas especiais, sabe? Aquelas em que nunca esquecemos. Pois é, você é uma delas. Desejamos que, ao olhar ao seu redor, veja só o melhor. Que seu amanhecer seja sempre de brilho. Que o seu amanhã seja de prosperidade. Que seus objetivos e sonhos sejam realizados. E se para conseguir algo que ache difícil, necessitar de ajuda, já sabe, pode contar com todos nós. Não se acanhe, amigos são para isso mesmo. É com essa alegria, esse alto astral que desejamos neste aniversário toda a felicidade do mundo a você. Que seu coração pulse forte, impulsionado pela força da nossa amizade. Receba o nosso carinho. Continue feliz. Você é o máximo. Feliz aniversário!

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2: 8:48.

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1: Opa, menina, gente fina, deixa comigo, minha filha. É desse jeito aí mesmo, viu? Não poderia deixar, rapaz, de tocar os forrozinhos do seu José Pedro. Nessa justa homenagem a meu velho pai, José Pedro. Um forte abraço, uma ótima noite. Um abraço, meu velho pai. Terezinha, tia Lena, Pereira, Zé Pedreiro, Dona Dilma, Gerard, enfim, todos aí na rua.

Rua Santo Antônio. Meu abraço, meu carinho, viu? Muito obrigado a todos pelo carinho, pela sintonia, pela companhia maravilhosa, né? São 8h56. Vamos atender agora a primeira participação do programa. Já nosso amigo Miguel, no Café da Mata, está ligado, sintonizado com a gente, está participando do programa. Quer ouvir duas belíssimas canções. A primeira com Fernando Mendes e qualquer uma outra música de Bartô Galeno. Diz que é para ouvir, para curtir, para dividir o sucesso com seus amigos no Café da Mata, Pedro Chuna e família, Zé Paulo, seu Maurício, seu Irineu, Bernardino, né? Antônio Fernandes, na quadra nova, na B1, meu seu amigo Batista, sua esposa Francinalva, Maria Viúva, Ivanilma, Paulinha Félix, né? Um abraço, Milton Moreira, sua esposa Dona Conceição e a todos aí na Fazenda Serra Dourada, né? Meu amigo Miguel, muito obrigado, um forte abraço. E oferece também para sua esposa Iraci Pereira de Souza, claro que não poderia deixar, né? Pois é. Obrigado, Miguel, um abraço. Vamos de música, né? São 8h57. Então vamos de sucesso aqui no programa Recordações para você. Vamos lá.